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1: 10 e 1.
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0: 112.
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3: Meia-noite e um.
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0: meia-noite, 16.
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Existe uma teoria que se chama 90-10, onde uma pessoa tem 90% daquilo que você procura em alguém, só que você foca naqueles 10% que falta. 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
2: Meia-noite 31. 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

0: meia-noite e 46.
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0: 1h32. 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

0: 5h48.
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1: 2:31. 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

0: 1332.
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0: 10:47. 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

0: 4 horas.
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4: Tá certo, né? Sabadão maravilhoso, 4 horas e 4 minutos. Começa agora pelas suas YA780, Rádio Migrantes FM 100,9, mais um programa Bom Dia TO, nesta manhã de sábado, 5 de agosto, não, setembro, né? 5 de setembro de 2026, pelas ondas sonoras da 100,9, esse é o nosso programa Bom Dia TO, que vai até às 6 horas da manhã, e após as 6 tem o Baú do Brega até às 8, tá bom? Combinado, sem falar que hoje também tem o horário eleitoral, né? Obrigatório, tá certo? A partir das 7 da manhã. Mas de qualquer forma, vamos dar início ao nosso programa. Lembrando também que hoje tem sorteio, tá bom, gente? Hoje tem sorteio. 2 Pix do valor de R$50, presente do nosso querido Fabiano, montador, grande Fabiano, meu parceiro, meu amigo. Valeu, Fabiano! Gente boa, daqui a pouco nós vamos falar mais sobre estes 2 Pix. E também tem a feijoada e o tropeiro. Só lembrando que a semana passada fizemos aqui o sorteio e o pessoal não ligou, né? Então ficou sem fazer a retirada do brinde. Portanto, hoje, se não ligar pra rádio, né? Após o sorteio, vai ficar sem receber, porque a produção não pode ligar para você avisando que você ganhou, tá bom? Isso é a ordem aqui da emissora, tá certo? Então é o seguinte, sorteio semana passada nós fizemos às 7 da manhã, hoje vai ser diferente. Hoje o sorteio será às 7h30 da manhã, tá bom? Às 7h30, tá certo? Você que às vezes precisa sair para trabalhar, liga o celular, põe na rádio net ou pede alguém em casa para estar ouvindo o programa, porque às 7h30 em ponto irei fazer o sorteio, tá? São 4 sorteios hoje, tá bom? 2 Pix no valor de 50, mais uma feijoada e um tropeiro. Bom dia pra você, meu caro amigo mototaxista, você taxista, motorista de aplicativo, meu caro amigo caminhoneiro, que Deus abençoe a todos. Obrigado pela sintonia, obrigado pelo carinho da audiência. Bom dia, Gustavo.
5: Bom dia, Paulo Fernandes. Bom dia também a todos os ouvintes do Bom Dia Teó.
4: Tá certo, bom dia pra você também, rapaz. Tá tudo certo por aqui, né? Alô, você agricultor, você pecuarista, você homem do campo, você lavrador, meu caro amigo fazendeiro. Ei, turma, das feiras cobertas espalhadas aí, tem a feira coberta do bairro Bela Vista, tem a feirinha aqui do Veneta e também tem a feira da Praça Lions Club aqui ao lado da emissora Imigrantes FM, tá certo? Beijo carinhoso pra você aí, viu, que tá aí começando a luta agora, você policial militar, obrigado pela segurança de sempre, né, monitorando toda a nossa cidade de Teoflotone. É impressionante, nada passa despercebido aos olhos dos policiais militares. Parabéns, obrigado pelo carinho, pela força, viu? Você, policial civil, policial penal, policial federal, obrigado, gente. Deus abençoe, tá? Vocês dos postos de combustíveis, das lojas de conveniência, você aí da construção civil que tá saindo agora pra luta, você, minha amiga, que levantou agora pra fazer o café pro marido, pra ir trabalhar, valeu, viu? Obrigado! Acorda, negada!
6: Acorda, negada!
4: Parada dura!

Tá bom demais, a nossa primeira sequência foi essa aí, viu gente? É Pitoco com Teodoro Sampaio, é tributo a Leandro, Não Aprendi a Dizer Adeus, da voz de Chitãozinho e Chororó, e abrindo a sequência, trio Parada Dura, Bombeou a Gente Pimba. Nosso programa vai até as 8 da manhã, lembrando que a partir das 6, né, tem o Baú do Brega, e às 7 tem aquele intervalo do horário eleitoral, e às 7h30 tem o sorteio, tá? 4 sorteios hoje, 2 Pix no valor de R$50, mais uma feijoada e um tropeiro. Tá combinado assim? Mande seu número da sorte. Como participar, Paulo? Participa assim, 988484759. Este é o número da sorte, é o telefone para você mandar seu zap zap. Escolha o número da sorte, nós estaremos aqui registrando. E às 7h30 da manhã tem o sorteio. Combinado assim? 4h18, bom dia. Vamos ao intervalo e volto agorinha. Segura aí, tá?

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2: Imigrantes 100,9, 4h19, 4h19. Eita, não, vem pra rádio aqui, rapaz, vem bater um papo, pode vir bater um papo. Por que não vem bater um papo, hein? Tá sem sono? Vem pra cá. Eu deixei a moto aí, resolvi descer de carro. Enfim, Imigrantes FM, que Deus abençoe você do outro lado do rádio que está nos ouvindo. Obrigado pelo carinho, obrigado pela audiência. Tem muita gente participando comigo aqui agora. Meu amigo Rogério, bom dia, Paulo Fernandes. É um ótimo trabalho para você e um bom final de semana. Obrigado, viu, Rogério? Rogério, você fala de onde mesmo? Da Betel ou do bairro Felicidade? Confirma comigo aqui, Rogério. Gente boa, obrigado, viu, Rogério? Forte abraço aí, meu irmão. Deus abençoe, tá? Valeu, parceiro. Deixa eu ver quem mais tá comigo aqui, gente. Olha o zap, zap. Começou a endoidar aqui, né? O Mairon. Bom dia, Paulo Fernandes. Toca a música pra nós, Pituco. Já toquei, né? Paulo, minha música no baú do brega é Telefone de Mulher Casada. Tá bom. Eita, pessoal que gosta dessa música. Gente, sossega, viu? Tem tanta mulher solteira aí, vocês atrás do telefone de mulher casada. Tanta mulher, o problema é achar, né? Que mulher tá mais difícil que nota de 200 reais. É mais fácil achar nota de 200 reais no meio da rua que uma mulher hoje em dia pra você casar, viu? Eita, meu Deus do céu. Acorda, negada!
3: Acorda, negada!
2: Tá, nós é difícil demais. É o programa mais maluco do seu rádio. Bom dia, T.O. comigo, Paulo Fernandes. Mande seu número da sorte. Faça como fez a Ceiça aqui agora. A Ceiça mandou seu número da sorte. Vou registrar aqui. Deixa eu ver quem mais. O Max também mandou seu número da sorte aqui. É isso aí. Continue mandando seu número da sorte, viu? Venha participar comigo. Daqui a pouco tem sorteio aqui na 100,9. Roberta Miranda. Vá com Deus. 4h21, bom dia.

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2: Rede Imigrantes FM 100,9. Vamos ouvir um zap zap aqui, gente? Tem um zap zap pra gente ouvir aqui, deixa eu falar. Eu já respondi aqui o Marlon, né? Eu já respondi o Marlon. Deixa eu ver aqui, rapaz. Quem mais, gente? Tá faltando alguém aqui que eu visualizei, mas não respondi. Mas nós vamos responder agora. Fala comigo, bom dia. Quem será que tá querendo falar comigo? Bom dia, Paulo Fernandes. Eu também quero participar do sorteio. Meu número da sorte é esse aí. Um feliz final de semana pra você e você e sua família. Meu número é esse aí. Já, deixa eu ver quem é. Deixa eu ver quem é. Deixa eu ver aqui. Deixa eu anotar, gratidão. É minha amiga, deixa eu ver aqui. Ah, tá, a Gislene. É a Gislene que mandou o zap zap aqui. Então tá, solta aí, vamos ouvir.
3: Bom dia, Paulo Fernandes, tudo bem?
2: Tudo jóia.
3: Eu gostaria de mandar um abraço e um beijo para o meu esposo, dizer que eu amo ele muito, que eu estou com muita saudade, que os nossos filhos estão mandando a bênção para ele, que nós amamos ele muito e que eu peço a Deus todos os dias para cuidar dele, tá? Cuidar da vida dele. E eu amo muito.
2: Tá certo.
3: Beijo, meu amor. Fica com Deus, tá? Meu grande amor.
2: Imigrantes. Eita,
3: Gislene
2: nós.
3: Para Zé Dionésio.
2: Gislene mandando aquele alô especial. Obrigado pelo carinho do audiência, pessoal de Carlos Chagas. Quem tá comigo também lá é Paminão dos Otônios, município de Carlos Chagas, é minha amiga Guila, lá da colônia. Hoje tem a cantina da Guila, viu? Aquela comida gostosa que só ela tem o dom de preparar, né? Valeu, Guila. Forte abraço pra você. Obrigado pelo carinho da audiência. Ô, gente, tá muito no sufoco aqui hoje, viu? Não sei se vai dar pra atender pedido musical de todo mundo, não, tá? Bom dia, Paulo Fernandes, aqui sou eu, Marcílio, mototaxista do Minas Nova, tô curtindo aqui seu programa, obrigado pelo carinho da audiência. Seu programa não é 10, seu programa é 1000, meu camarada. Obrigado, obrigado, meu amigo Marcílio, mototaxista lá do Minas Nova. Forte abraço para todos vocês aí do Minas Nova, que Deus abençoe. Pessoal da Gangorrinha, tive na festa um tempo atrás aí, pessoal muito educado, é impressionante, viu? Obrigado, tá, gente? Pelo carinho da audiência. Obrigado pela sintonia. Fala comigo, Dimas. Bom dia.
4: Alô, Paulão. Bom dia. Gostaria de ouvir hoje a linda canção Coitelinho. E o meu número para o sorteio é o 59. Aqui quem fala é o Dimas Flusão, viu? Muito obrigado. Bom dia.
2: Dimas Flusão participando com a gente. Valeu, Dimas. Ele mandou o número da sorte dele aqui, que ele não é bobo. Ele quer participar. Esse dia ele ganhou aí, mas o pessoal ganha. E não fica ligadinho no programa, né? Aí acaba perdendo a oportunidade de levar pra casa o prêmio. Fazer o quê, né? Então fica ligado, meu gente. Hoje o sorteio é 7h30 da manhã, tá bom? Após o horário eleitoral obrigatório, tá certo? Às 7 horas a gente para e depois vem o horário eleitoral obrigatório, tá bom? Deixa eu ver quem mais tá comigo aqui. Vamos anotar no número da sorte aqui. Minha amiga Eliane Ramalho, bom dia, Paulo Fernandes. Tô por cá ouvindo você, tá bom? No bairro Bela Vista, obrigado, minha querida, que Deus abençoe. Meu número da sorte é esse aí. Ô, gente, lembrando que hoje tem dois sorteios, dois Pix do valor de R$50 e tem uma feijoada e um tropeiro. Os Pix é presente do nosso querido Fabiano, tá? Montador, filho do seu Mauro, lá do bairro Bela Vista. E a feijoada e o tropeiro é da nossa querida Loira, lá do bairro Bela Vista, Esté. Obrigado, viu, Loura? Se estiver me ouvindo, dá um sinal de positivo pra nós aqui, beleza? Forte abraço pra você, obrigado pelo carinho da audiência. Dimas Flusão pediu e a gente toca. Daniel, do Reino Encantado, Coitelinho. Bom dia.

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2: Tudo certo por aqui, deixa eu mandar um abraço especial pra galerinha que tá na sintonia. Ô Cássia, cadê você, Cássia? Cássia tá lá na Suíça. Cássia me abandonou, não sei o que tá acontecendo. Ô Cássia, fala comigo, minha amiga. Bom dia pra você, como é que tá as coisas? Como é que tá a luta aí? Como é que tá as vitórias? Fala comigo, Cássia, bom dia, direto da Suíça. Alô, minha amiga Cássia, cadê sua mãe, dona Nega, a Carol, a sua filha, lá no sítio Canabraba, em Poton? Cadê aquele pessoal? Fala comigo, viu? Bom dia, seu Carlos da Coimbra Máquina de Costura, seu Carlos da Madalena Kern, cadê você, meu amigo? Forte abraço. Ele falou que em breve tá de volta, ele tá viajando, tá, gente? Falou que tem prêmio quando ele chegar, ele falou, né? Eita, JF Delícias Caseiro, nosso amigo Fernando e nossa querida Jéssica, sumiu também, todos os dois, me abandonaram, né? Alô, Altemir, lá de Realengo, Rio de Janeiro, obrigado pelo carinho da audiência. Seu Tião, taxista, cadê o senhor, meu irmão? Como é que tá as coisas, hein? Edson Pratos, da padaria Pão Nosso e Bom Pastor, também tá na sintonia do Bom Dia Teó, obrigado pelo carinho, dona Norma. E todas as suas colaboradoras aí da padaria Pão Nosso e Bom Pastor, obrigado, viu? Valeu, Edson. Edneide no Jardim São Paulo, tá conosco também. Balim do Bar Balim. Ô Balim, como é que tá as coisas aí, meu amigo? Balim, sua esposa Penha, né? Lá no Cantinho Baby, no Mercado Municipal. Alô, Jansen. Do Mercado Municipal, sua esposa Alexandra. Como é que tá as coisas, meu amigo? Cadê Gilson? Gente boa, meu parceiro. Valeu, lá do Bar Balim, no Mercado Municipal, com aquele café maravilhoso e o pão de queijo que só eles têm o dom de preparar, viu? Valeu, turma, valeu, forte abraço, tá? Ivani, lá do Sabor Sobrenatural, do restaurante, lá no São Jacinto, a Ivani, a loira do Zóio Verde. Obrigado, gente, daqui a pouco tem mais alô pra essa turma maravilhosa, pessoal lá da Vila Betel. Alô, Valdomiro, Walter, Valdir, Valdirene, Dona Maria Aparecida, como é que tá essa turma aí? Cadê Alemão da Copasa? Jussara, da 19 de novembro. Cadê essa turma, gente? Tá todo mundo sumido, hein? Adelson Ramos, lá do São Cristóvão, Negro do Carro Usado. E seu irmão taxista Chicão, lá em Tambacuri. Eita, rapaz, que bacana, hein? Cadê? Ô, minha amiga Terezinha, lá do Alto do São Cristóvão, também ligadinha no Bom Dia TO. Obrigado, gente. Forte abraço, tá? Daqui a pouco tem o baú do Brega. Na sintonia 100,9, todo mundo, viu? Pode mandar seu número da sorte que nós vamos fazer sorteio daqui a pouco, tá? Daqui a pouco tem sorteio, tem alguém querendo falar comigo de qualquer ponto da cidade. Meu amigo Wallace, bom dia, Paulo Fernandes. Bom dia, meu caro amigo. Que você tenha um final de semana maravilhoso, tá certo? Deixa eu ver o que mais que ele fala aqui. É ótimo feriado pra você, é verdade, segunda-feira eu não trabalho, viu, cambada? Segunda eu não estarei aqui, tá? Nosso diretor liberou geral. Você pode me emprestar, segundo ele, né? Uma grana pra me vender caqui na feira? Cabo caqui, te pago na hora. Que é isso, rapaz? Meu número da sorte é esse aí? Teria como você tocar a música pra mim de telefone mudo com trio parada dura? Ô Wallace, eu acho que você não tá tendo serviço não, né? Que você tá tendo tempo de falar, besteira aí. Vai caçar serviço, pô. Tá doido, rapaz. Manda seu número da sorte aí, mandou? Já mandou.

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1: Agora são 5:03, bom dia.
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1: Estamos de volta. É muita gente participando aqui, né? Do Bom Dia TO aqui. O pessoal tá. Eu tô tentando atender o pedido de todo mundo. É, minha amiga Cleidinha tá por cá. Solta o zap zap dela aí, gente.
11: Bom dia, Paulinho. Tudo
1: bom
11: bem
1: dia,
11: contigo,
1: tudo bem, minha amiga, tudo certo.
11: Ô, Paulo, se possível, hoje roda a música aí pra gente, Estrada do Amor. Essa música eu ofereço para meu esposo, para todos os ouvintes, Laura, Natuzão, Luciano, viu? E sabadou, liberar aí hoje, viu? Libera o redondinho aí, neguinho. Forte abraço, tchau, tchau.
1: Tá certo, Cleidinha. Obrigado, viu? Como sempre, forte abraço. Dá um abraço do Sérgio por mim aí. Ela mandou o nome da sorte dela. Então tem que anotar. Ah, tá. O jubileu chegou ali com tudo, né? Tá bom, tá certo então. Valeu. Pode deixar que eu vou estar anotando aqui, viu, minha amiga? Deixa eu ver quem mais tá comigo aqui. É, seu José Luiz de São Gotardo, fala comigo, bom dia.
12: Paulo Fernando, um bom final de semana, meu filho, pra você e pra sua família, viu? Um abraço.
1: Valeu, meu amigo, valeu, forte abraço pra você. É, não completou aqui o zap zap, não.
12: Um abraço.
1: Valeu, meu amigo. José, lá de São, José de São Luís, José Luiz de São Gotardo, obrigado, meu amigo. Deus abençoe, tá? É, o Wallace, depois... O que, que é isso aqui, gente? O Wallace falou aqui. O Paulo, que Deus abençoe você e sua família. Você é uma pessoa que aprende a respeitar muito e gosta de mais... Peraí, eu não entendi isso aqui. Vamos embora ler com calma. Bora ler com calma aqui esse zap zap do nosso amigo. Vai dar uma atenção melhor aqui, né? Deixa eu buscar aqui. Esse zap zap que o nosso amigo, parece que foi o Wallace, que mandou pra gente. Vamos ler com mais carinho aqui, dedicação, né? Wallace, pera aí. Paulo, que Deus abençoe você e sua família. Você é uma pessoa que aprende a respeitar muito. Gosto demais de você e o programa. Muito obrigado por fazer meus dias mais felizes, mesmo quando eu estou desanimado. Eu ligo o rádio de manhã só para rir de você. Muito obrigado, meu amigo. Nunca desista dos seus sonhos, com Deus na frente, sempre. Com Deus na frente, sempre. Eu queria te conhecer pessoalmente para conversar com você. Um abraço, Paulo Fernandes. Nunca se esqueça que você faz parte dos nossos dias. mais felizes de cada tal, cada dia. Um abraço. Daqui a pouco vou pedir. Tá certo. É o Wallace. Ô, Wallace, eu me sinto assim lisonjeado, cara. Eu me sinto agradecido pelas palavras. É, não são nós, eu acho que Deus sabe de todas as coisas, Deus sabe das nossas condições, dos nossos limites, Deus conhece os nossos corações e Deus que nos conduz a cada momento da nossa vida. Não é fácil estar aqui às 3:30 da manhã, igual eu saio de casa todo dia, não é fácil, não vou negar para você não. Tem dias que é tenebroso, mas quando a gente lembra que tem alguém do outro lado pronto para querer me ouvir, para querer escutar essas palhaçadas que a gente traz aqui no rádio, brincando, isso nos fortalece, né? E essas ricas palavras que você falou aí, eu acolho assim de todo o meu coração. Obrigado, viu, meu irmão? Eu não sou merecedor de nada disso, não. Porque esse programa, às vezes, com toda humildade que eu vou falar aqui, se tem um sucesso em audiência, é graças primeiramente a Deus e a vocês, né? Que eu não sou nada, eu sou simplesmente um personagem que é usado para compartilhar junto com vocês durante essa programação, tá certo? Eu só tenho que agradecer cada um de vocês, beleza? Obrigado, Alice. Pode deixar assim, manda sua música aqui. Que eu vou estar atendendo você, tá bom? Joelice, fala comigo, bom dia.
4: Bom dia, Paulo Fernandes, que Deus abençoe o seu dia. Aqui é Joelice Pavão, gostaria de desejar um bom dia, um ótimo sábado para meu esposo Márcio e dizer para ele que eu amo ele muito, que é a paixão da minha vida toda. Eu já agradeço, tenha um bom dia.
1: Tá certo, Joelice, obrigado pelo carinho da audiência, que Deus abençoe.

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1: Mande seu número da sorte, tá valendo. Tem um pessoal tá participando aqui. Olha como é que tá isso aqui, gente. Como é que eu vou fazer, né? Minha amiga Esté tá por aqui, ó. Bom dia, Paulo Fernandes. Já tô aqui ouvindo você. E aí, Esté, prepara aí uma feijoada e um tropeiro pra essa galera aí, que daqui a pouco a gente vai sortear aqui, tá bom, minha amiga? Tá combinado? Beijo carinhoso no seu coração aí, tá certo? Eita, nós daqui a pouco tem aquela feijoada e o tropeiro da Esté lá do Bar da Loura, gente. Pode preparar aí, viu? Mande seu número da sorte, que daqui a pouco a gente vai sortear um delicioso tropeiro e uma feijoada. Quem é que Cleidinha tá querendo, hein? Fala comigo, Cleidinha, o que é que foi?
2: Tá achando meio triste hoje, o que é que tá acontecendo, Paulinho? Você tá triste, hein? As vozes tá triste, tá passando bem, tá tudo bem contigo?
1: Que isso? Tô não. É pra você ver como é que a garganta tá arranhando isso, tá percebendo minha garganta arranhando? Tô não, minha querida, tô não. É sono, às vezes é sono também, não vou mentir pra você não, tá? É, às vezes é sono, mas eu tô bem, tá? Beijo carinhoso, obrigado por perguntar, tá? Cadê o Serginho? Tá tudo bem com ele? Então tá certo, tá tudo bem com ele, tá bacana. É, deixa eu ver como é que tá o zap. Eu acho que... Bom dia, meu amigo Paulo Fernandes, tudo bem com você? É, dá um abraço a essa turma toda aí, aqui é Charles. Valeu, Charles, lá de São Paulo. Charles, cadê seu Wilton Gomes, também de Mauá? Tá por aí? Charles, lá de São Paulo, meu parceiro. Obrigado, Charles, forte abraço pra você, viu, meu amigo? Deixa eu ver quem mais tá comigo por aqui. Ah, José Luiz, ele mandou um outro zap. Vamos ouvir aqui.
3: Ei, Paulo Fernandes, bom dia, meu irmão.
1: Bom dia, meu amigo.
3: Eu mandei um áudio pra você, acabando não foi direito, não.
1: É verdade.
3: Eu queria que você passasse uma música pra mim, de Pedro Bento e Zé da Estrada, Sete Palavras.
1: Ah, tá.
3: Pra oferecer pra Délio lá no...
1: Pode falar.
3: Oferecer pra Cesário e pra Délio lá no...
1: Uai, que deu branco?
3: Cabeceira de São Pedro.
1: Ah, tá.
3: Que Deus te abençoe, meu filho. Um abraço, viu?
1: Ô, meu amigo José, José Luiz, lá de São Gotardo, né? É, José Luiz é gente finíssima. Tá bom. É, eu vou procurar. Pedro Bento, Zé da Estrada, que o senhor falou, né? Pode deixar que nós vamos procurar ela aqui, nós vamos tocar pro senhor, viu? Fica tranquilo, meu amigo. Pode deixar que nós vamos organizar essa música aqui, vamos tocar ela. Eita, né? Pedro Bento e Zé da Estrada, Sete Palavras, que ele quer ouvir, né? Eita, rapaz. Dá tempo aí, produção, de produzir essa música pra nós aí? Pra nós tocar? Dá tempo, né? Então tá bom, daqui a pouco nós vamos tocar ela pro senhor, viu, o meu amigo? Pode deixar que daqui a pouco a Cleidinha tá preocupada comigo. Pera aí, Cleidinha. Ô, Cleidinha, tá tudo certo, Cleidinha. Eita, nós, hein? É, cadê aqui? É, deixa eu ver aqui. Deixa eu atender mais essa turma. José, pode deixar que eu vou tocar pro senhor aqui, viu, meu amigo? Fica tranquilo que nós vamos preparar essa música aqui. O Jubileu tá ali se organizando. Nós vamos tocar essa música pro senhor, viu? José Luiz, lá de São Gotardo. Ele mandando um abraço pra toda essa galera maravilhosa que tá na sintonia do Bom Dia T.O. Cadê? Tem mais alguém aí? Eunice Barbosa. Bom dia, Paulo Fernandes. Aqui é Eunice. É, tem como você anotar meu número da sorte aí? Oi, Eunice. Eu vou anotar seu número sim, viu, minha amiga? Eunice. Ela mandou o número da sorte aqui. É, ela é lá do Monte Carlo, né? Bom dia, Paulo Fernandes. Deus abençoe o seu final de semana aí. Meu número da sorte é esse aqui. Estou por aqui. Em Guarapari, olha, rapaz, escutando o barulhinho do mar. Ele tá certo, forte abraço, eu e minha irmã. Tá certo, Eunice, obrigado, minha amiga, obrigado pela sintonia lá em Guarapari, curtindo praia, né? Quem pode, pode. Valeu, Eunice, você merece, minha amiga. Obrigado de coração, tá? Anotei seu número da sorte aqui, tá bom, minha amiga? É, deixa eu ver quem mais está comigo aqui. É muita gente participando. Beto Vans, bom dia, Paulo Fernandes. Você escolhe aí meu número. Eu escolher não, quem tem que escolher é você. Para de bestar, viu? Beto Vans, forte abraço pra você aí, pra Dona Clarice, pro Gilbertinho, pro Vitinho. Que Deus abençoe poderosamente a vida de vocês, viu? Escolhe você seu número, não me coloque esse BO não, senão a produção puxa minha orelha aqui, viu? Alô, Dalson, Dalson Júnior, tá na sintonia do Bom Dia Teó lá no Sítio Recreio em Poté. Obrigado pelo carinho, Dalson, valeu, meu irmão. Vamos de música. Dá tempo? Pedro Bento e Zé da Estrada, vamos tocar ela? Então solta aí, Sete Palavras.

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9: Estamos de volta com o nosso programa Bom Dia Teó. Fala comigo, bom dia! Oi!
10: Bom dia, Paulo Fernando.
9: Bom dia.
10: É o Sombra.
9: Tudo bom?
10: Tem como você passar para mim, Paulo e Paulinho?
9: Tá certo, vou preparar aqui para você, viu?
10: Ô, Paulo Fernando, é o Sombra.
9: É.
10: Meu número da...
9: Pode deixar que tá anotado também seu número da sorte. Fica tranquilo, viu? Fica tranquilo. Descansa aí, fica de boa, tá certo? Fala comigo, bom dia.
11: Bom dia, Paulo.
9: Fala, Gracinha.
11: Fala, uma luz pra nós aí, Paulo.
9: Tudo bem?
11: Dudu, Fabrícia, Eduarda, Gabriel, Leonardo, Thomas, Selma, Otamiro. Se eu estiver ouvindo, Eldorado, Paulo. Ô, Paulo, libera o Herão de Giló, moço.
9: Que isso, Gracinha? Vai fazer café, Gracinha.
11: Ô,
9: moço. Vai fazer café. Faz um cafezinho bem gostoso, que é bem melhor, moço. Vai, libera Giló e o Redondo. Você não tem serviço, não, mulher? Ah.
12: Não começa, não, que eu te bloqueio. Eu já te bloqueio, você não vai saber nem de onde vem a bloqueia.
9: Pois é, você não vai nem saber, viu? Você sossega seu facho aí, viu, mulher? Eita, José Carlos, bom dia, Paulo Fernandes, meu número da sorte é esse aí, você anota pra mim, por favor, tá? Pode deixar, José Carlos, deixa comigo que eu anoto sim seu número da sorte, viu? Deixa eu ver quem mais tá comigo aqui, cadê? Ó, o pessoal começou agora, pronto, agora começou tudo aqui agora. Nailton, fala comigo, meu parceiro, bom dia.
13: Oi, Paulo, bom dia, bom dia, minha amiga, Pai do Senhor Jesus. Obrigado. Ô, Paulo, manda uma música aí pra mim. E... Suna Miranda, qualquer música você manda aí pra mim.
9: Já toquei uma oito, Suna Miranda, viu?
13: Ah. Minha sorte é 48, viu, Paulo?
9: Oh,
13: e o Giló vai sair hoje? Quanto tempo que eu não
9: ué, é só você liberar,
13: se Giló seu, Paulo.
9: É só você liberar o Giló.
13: Um abraço,
9: pra
13: irmão.
9: Nós.
13: Fique com Deus, viu?
9: Rapaz.
13: Hoje é sábado, viu?
9: Hoje é sábado.
13: O Giló.
9: Repete seu nome pra mim aí, deixa eu ver aí. Repete aí, eu não, deixa eu ver aqui.
13: E Giló, vai sair hoje?
9: Deixa eu ver aqui.
13: Música que você manda aí pra mim, Sula Miranda. Ah. No minha sorte é 48.
9: Ah, tá certo, 48. É o Nailton. Ô, Nailton, que Deus abençoe aí, obrigado pelo carinho. Eunice tá falando aqui, bom dia, Paulo Fernando. Manda um alô pra minhas irmãs aí, se for pro time de futebol, que você tem irmã demais, viu? Solta aí.
14: Ô Paulo Fernandes, minhas irmãs todas estão querendo participar aí do número da sorte, pode?
9: Dá.
14: Vou mandar o número delas.
9: Não, tem que participar sim, tem que ligar e tem que mandar o número, porque não tem como eu registrar, você mandando número e eu só registrar, tem que ser pelo telefone, tá bom? Porque quem faz o sorteio que não sou eu, é a direção, entendeu? Então, cada número de telefone é uma coisa, tem que ser o telefone registrado. Você mandar o número delas que ela escolher, não dá certo, não. Só visando seu número de telefone não dá, não, tá? Tem que ser o delas, tá bom? Afinal de contas, são mais de 12 pessoas, né? São 12 irmãs, se não for mais, né? Eu vou falar com você, a mulher tem um caminhão de irmã lá, viu? Eita, eles falam que eu tô até com medo, viu? Diz que tem mais mulher do que homem no mundo, só na casa de Eunice, então. Você já pensou? Você já pensou quanta mulherada que tem lá? Ela tá aqui, ó. Irani, é isso? Ilma, Jaqueline, Dirlene, Kelma, mas tem gente demais, meu Deus do céu. Anda, nós. Aí, pois é, você manda o número da sorte, não adianta. Tem que ter o número do celular delas, entendeu? Porque senão não tem como eu enviar pra produção na hora de fazer o sorteio. Porque vai que, vamos supor, dar um exemplo aqui. Vai que acontece um número desse aqui ser sorteado que você mandou. Entendeu? Como é que eu vou falar assim? O número é de quem? Qual o telefone que foi? Entendeu? Aí não dá, são regras do programa, tá bom? Eita, meu Deus do céu, é difícil demais, viu? É mais de 15 mulheres, tem gente demais, dá pra. É igual eu te falei, é mulher que não acaba mais, tá certo? Meu amigo Rildo, bom dia, Paulo Fernandes, você anota meu número da sorte, por favor, aí tá anotado, Rildo. Tá anotado seu número da sorte, vamos que vamos, gente, o negócio que não para. Imigrantes FM 100,9, vou tocar a música aqui do Sombra, toca aí, produção. De Paulo e Paulinho.

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1: Vamos lá, tem mais alguém querendo falar comigo? Bom dia.
2: Bom dia, Paulo Fernandes.
1: Bom dia.
2: Um alô para meu esposo Marcelo.
1: Marcelo.
2: Minha filha Maranda, no teu shopping Tia Teca.
1: Sim.
2: E todos os ouvintes da Imigrante, viu? Não dá sorte para mim, é o 60. Se não tiver bugado, viu? Bom dia, que esteja um bom sábado maravilhoso para você, com muito sucesso, tá?
1: Obrigado, minha bom querida dia. Célia. Ô, Célia, repete o número para mim, por favor. Eu não consegui, se era 17 ou 60. Repete para mim, por favor, viu, Célia? Se você estiver me ouvindo lá do bairro Concórdia, estou mandando um abraço para sua filha também. Como é que é o nome dele? O seu Marcelo? Como é que é o nome da sua filha? Repete também para mim. Deixa eu ver aqui. Ô, Célia, aí você repete para mim o número, né? E o nome é Maiandra, o nome da sua filha também, por gentileza. E seu esposo Marcelo, tá bom? Repete pra mim o nome da sua filha, por gentileza. Deixa eu ver aqui também, Eunice e as outras... Não... Ah, tem mais filha ainda? Tem mais irmã, ou Eunice? Você falou que as outras não estão por aqui. Irani, Ilma, Jaqueline, Dirlene... Kelma, e tem mais, ela falou que tem mais. Meu Deus do céu, rapaz, tem mulher demais, gente. Mulher é bom, né? Eita, como é que é, Jubileu? Ah, não sei de nada, sua. Aí eu não sei, deve ser todo mundo casado, eu vou perguntar essas coisas. Aí eu não sei de nada não, rapaz. Eita, você é muito curioso, viu, Jubileu? Você é muito curioso, fica quieto aí, viu? Eita, nós. Ah, daqui a pouco eu vou ler o zap zap de Eunice, tá? Porque tá chegando agora, então não tem como eu ler, né? Tá chegando agora, então tem gente na frente aqui. Deixa eu ver, eu acho que o Zé Carlos, o meu amigo Beto, o Rildo, já anotei o número do Rildo, né? Já sim, já foi registrado. Deixa eu ver quem mais. O Aúdson, solta aí o zap zap do Aúdson aí, por favor.
3: Bom dia, Paulo Fernando. Aqui é o Hudson Hugo Padrinho. Queria te pedir, se possível, tocar uma música pra nós aí. O trio Parada Dura.
1: Ixi, eu já toquei demais,
3: para toda essa galera tá fazendo saudade. João Ramalho, João Trem Café, Dona Cleusa, Jeane, Dirlane, de Preto, Coquinha, Zé Maria, Adilson Piura. Enfim, pra toda essa galera que tá
1: se tornando. Tá
3: bom dia, teu homem, esposa Jéssica Viana e tu, Rocha Viana. Pra todos vocês que tá no Bom Dia, Teó, tamo junto. Tchau, obrigado.
1: Valeu, Aúcio. Obrigado pelo carinho do dia. Trio Parada Dura não vou tocar agora, porque eu já toquei muito de Trio Parada Dura, tá bom? A Célia tá repetindo aqui. Bom dia, fala comigo, Celinha.
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0: Ilha Paulo Fernando, é. Mairane, lá no supermercado, tia Tec do Teo Shopping, minha esposa é o
1: Maiane.
0: Marcelo,
1: Sim.
0: e meu número é o 60,
1: Tá certo.
0: 60, 06.
1: Maiane. É a Maiane, tá aqui, ó,
0: O
1: ó.
0: nome da minha filha, Paulo Fernando, é Mairane.
1: Maiane e o Marcelo, que é esposo dela, né? Maiane lá no Shopping Teca e o Marcelo. Maiane, forte abraço pra você, ótimo trabalho, tá? Que Deus abençoe. Marcelo, brigadão, meu irmão. Ô Célia, sempre simpática, viu? Sempre simpática, carismática. Boa sorte pra você, viu, minha querida? Boa sorte. Sorteio será às 7h30 da manhã, tá bom? Fica ligadinha, tá? Fica ligadinho pra vocês não perder a hora do sorteio, viu, gente? Por que que eu tô falando isso? Porque nós da produção não iremos ligar pra vocês, tá? Não vamos ligar avisando que vocês ganhou, não. O sorteio será às 7h30, tá bom? É um sorteio de um Pix no valor dois Pix no valor de R$ 50, uma feijoada e um tropeiro, tá bom? Tá ligadinho? Então tá, viu? Não sai da sintonia, não. 7h30 após o horário eleitoral é obrigatório, tá? 7h30 a gente para, 7 horas a gente para. Vem com o horário obrigatório eleitoral e às 7h25 eu tô de volta. Aí nós faremos o sorteio às 7h30, tá bom? Então tá certo, tá combinado assim, viu, gente? Tá combinado assim. Obrigado pelo carinho da audiência. Meu amigo Luciano Senna, Luciano é irmão da nossa querida Cleidinha. Ô, Cleidinha, você dormiu, né, Cleidinha? Parece que você dormiu, você sossegou aí, seu facho. Eu tô achando que você dormiu. É, dormiu sim. Cleidinha dormiu, viu, gente? Cleidinha dormiu, viu?
2: Bom
1: Eita!
2: dia a todos. Alguém quer comprar maxixe? Alguém quer comprar maxixe?
1: Alguém
2: Tô
1: quer
2: aqui
1: comprar
2: aqui
1: maxixe
2: também.
1: aí?
2: Bom dia a todos. Alguém quer comprar maxixe? Alguém quer comprar maxixe?
3: Pô, que diabo essa mulher não é? A gente deu o maxixe dela pro inferno, rapaz. Diabo de maxixe, rapaz. Quem quer comprar peça de maxixe, rapaz? Ele tinha o maxixe pro inferno, mulher do cão.
1: Eita, nós aqui.
4: Oi, eu tenho uma dúvida aí, se puderem me responder.
1: Fala.
4: Por acaso vocês sabem se tipo assim, eu não sei, na verdade. Sabe dizer? Bom dia.
1: Que bagunça é essa? Eu não sei dizer nada também, não. Eu tô meio que. Ai, ai, ai, é cada. Cadê Luciano do Jardim das Acácias? Tá tudo bem aí? Dona Graça, seu Cesário, tá todo mundo bem com vocês aí? Eita, nós. Zé Celeiro, fala comigo, bom dia.
5: Bom dia, Paulo Fernando. Você tá cheio de purga.
1: Que isso, rapaz?
5: Meu número da sorte é 59, número de tono de gato é 68.
1: Eita, Zé Celeiro. Falou, meu irmão. Forte abraço pra você. É uma figura maravilhosa, Zé Celeiro, viu? Gente finíssima. Pensa num cara bacana. E o tono do Zóio Azul também é a mesma coisa, tá certo? Vamos pro intervalo, ou melhor, Milionários do Zé Rico.
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0: Tá certo, vamos lá então, né? 6:01, 6:01 na Imigrantes FM 100,9. Deixa eu mandar um abraço especial aqui pra minha amiga Maria dos Anjos, lá do bairro de Fátima. Ela mandou seu número da sorte aqui, tá anotado, viu, minha querida? Deus abençoe. Alexandro, mais conhecido como Lequim, ele e sua esposa Cida está na sintonia do Bom Dia TO. Fala comigo, bom dia.
1: Bom dia, Paulo Fernandes. Aqui é Alexandre, da 12 de outubro. Tô por cá, viu, na audiência do seu programa. Ô, Paulo, estuma Rex pra mim, e a Dils e o Wallace.
0: Que isso, rapaz?
1: Diesel, por favor, meu camarada.
0: Tá certo.
2: Pega Rex.
0: Valeu, pega essa turma aí, a Dils. Eita, a Dils é uma figura maravilhosa. Falar nisso, eu queria mandar um abraço também pra Anderson, né? Ô, Anderson, lá da Chico Dias. Eu acho que é da Chico Dias que Anderson trabalha, né? Também com essa turma aí. Obrigado pelo carinho aí, viu? O Wallace, talvez você até me conhece, rapaz. Você falando, eu quero te conhecer, pessoal. Talvez você me conhece. Eu fiquei muitos anos aí no São Cristóvão, rodando de mototáxi aí por muitos anos, rapaz. Aí próximo à farmácia aí, na entrada da farmácia. Na época, Caxixe, o finado Eduardo, né? Quem mais na época é Clodoaldo, que hoje é policial civil. Muita gente, o Julimar, eu rodei o finado Si. O Delay, o Mirim, eu rodei muito tempo aí de mototáxi com essa turma aí, talvez você até me conhece, rapaz. Mas enfim, forte abraço pra você. É isso, Cleidinho, isso mesmo. Mas as coisas é assim mesmo, né? É isso aí. Anderson perdeu a arruela lá. Antes perdeu a arruela. Ei, Alexandre, vai, antes a figura, esse dia passou por mim, rapaz, volta logo pro programa lá, que não dá pra ficar com aquele rádio ligado sem você lá não, rapaz. Eu falei, rapaz, que isso, obrigado pelo carinho, obrigado, viu, agradeço muito vocês, de todo o coração. Adilson tá mandando um zap zap aqui, solta aí o zap zap do Adilson.
3: Bom dia, meu amigo Paulo Fernandes, bom dia a todos os ouvintes da rádio. Eu tô desconfiado que o Alisson tá afim de você, hein? Cuidado, meu amigo Pedro.
0: Eita, Dils, é a figura também. Obrigado, rapaz. Essa turma é maravilhosa, hein? Essa turma da Chico Dias, eu, a Dils, o Alisson, o alemão da Copasa que desapareceu. Enfim, obrigado pelo carinho. Ô, gente, eu vou chamar o intervalo, que na volta tem o baú do Brega. Segura aí, 4:06, ou melhor, 6:04. Ô, locutor maluco, 6:04, rapaz. Perdeu até a hora. Eita, nós, hein?
4: Pois é, rapaz, mas... galinha desgramada.
0: Chama o intervalo aí, deixa de bestalho. Chama o intervalo. 6:05 agora.
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0: Tá bom, tamo por cá, né? Eita, nós, Baldo Brega, tá do ar por aqui, pelas suas YA780. Rádio Imigrantes FM, agora são 6 horas e 9 minutos. Baú do Brega, vamos chorar, gente, vamos chorar. Eita, nós, eu vou tentar atender todo mundo, mas tá difícil. Manda seu número da sorte pra mim, que daqui a pouco tem sorteio. Uma feijoada, um tropeiro e mais dois Pix no valor de R$50 cada um, viu? Eita, nós. Eita, ó, eu vou mandar o zap zap do Zezinho aqui. Solta aí, produção.
1: Bom dia, Paulo Fernando.
0: Bom dia.
1: Ô, Paulo Fernando, se for possível, seu programa aí. Passa uma música aí pra mim aí com...
0: Eita, nós, hein? Rick Renner. Falou, meu patrão. Valeu. Obrigado pelo carinho da audiência. Obrigado pela sintonia. Zé Bonitinho tá falando aqui. Bom dia, Paulo Fernandes. Estou por cá. Zé Bonitinho do Monte Carlos. Falou, pessoal da DZ Automecânica e Elétrica. Tá ligadinho aqui o de Assis, o Zé Bonitinho, o seu Lorival, o Isaac, essa turma, o Léo, o Netinho, essa turma todinha. Tá anotado seu número da sorte aqui, Zé Bonitinho. Tô torcendo por você, viu, meu amigo? Você é uma figura extraordinária, gente boa. Preciso ir aí, viu, tomar um café. Fazia tempo que eu não vou na oficina aí. É, ainda bem que eu não vou, né, mexer em carro. Nada disso. Fusquinha parece que até agora, parece que firmou o Fusquinha, né? Eita, tem mais alguém aqui, Luciana? Bom dia, Paulo, tô por cá ouvindo você, viu, Luciana, do Jardim das Acácias. Anota meu nome da sorte pra mim, por favor. Tá anotado, minha amiga, aproveita e dá um abraço aí no seu Cesário e dando a graça por mim, tá bom? Deixa eu ver quem mais tá aqui comigo. Vixe, nossa, a esposa do Clebin chegou com tudo, viu? É, 40 mensagens que ela manda. Ei, mulher danada. Bom dia, Paulo Fernandes. Depois que você voltou de férias, você não soltou o Giló e nem o Redondo. Ô, mulher, vai fazer café pra Clebinha aí, deixa de noite, mulher. Eita, nós, hein, rapaz. Eu tenho que sofrer com essa mulherada, viu, perturbando a gente. Você tá doido, mulher. Vai caçar serviço e me deixa em paz. Baú do Brega com o Diana. Porque brigamos? Eita, nós, hein?

Eita, nós, música boa é outra coisa, né? Música boa é outra coisa. Como é que é, produção? Hã? Tá bom, então. Tá bom, solta aí, então, vai. Tá bom, Amado Batista. Participação especial, Simone e Simária. Folha Seca, 6h15, bom dia.

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1: Estamos de volta com o nosso programa Baú do Brega. É, gente, eu vou tentar atender aqui. Minha amiga Edneide, bom dia, Paulo Fernandes. Bom dia, minha querida. Opa, que é isso aí, rapaz? É, bom dia, Paulo Fernandes. Ótimo final de semana para você. Que Deus abençoe e continue abençoando sua vida, dando força para continuar com esse programa maravilhoso. Não participo todos os dias, mas estou na escuta sempre. Meu número da sorte é esse aí. O Edneide, eu só tenho que agradecer mais uma vez o carinho, né? A dedicação de vocês, esse apoio incondicional que vocês têm para comigo, para com essa pessoa, para com o nosso programa Bom Dia Teó. Sou muito grato por tudo que Deus tem me proporcionado. Sei que eu não sou merecedor de nada, tá? Não sou merecedor de nada. Mas como Deus é misericordioso, Ele vai nos abençoando de acordo à medida, né? E a gente vai aceitando e recebendo as bênçãos que Deus tem nos proporcionado. Obrigado, viu, Edneide? Forte abraço, dá um abraço pro meu querido Rossini aí, seu esposo, e que Deus abençoe. Eu fiquei sabendo que você esteve aqui na rádio, né? Você veio buscar um prêmio, acho que com o Rony Martins, não foi isso? É bacana, tá? A rádio está sempre aqui de braços abertos. Eu queria que você, ouvinte, quisesse vir participar comigo aqui no sábado. Ah, Paulo, eu sou doido para conhecer a rádio, tenho vontade de participar. É só falar comigo, agendar aqui, que a gente marca alguns minutos, algumas horas para vocês entrar aqui no estúdio, bater um papo comigo, de preferência no sábado, tá, gente? Ou então em algum feriado que eu trabalhar. O caminho tá aberto aqui, as portas estão abertas, como fez o Dudé esses dias. O Dudé teve aqui, a gente bateu um papo e isso é bacana demais, interagir, né? Edneide, beijo carinhoso no seu coração, tá tudo de bom pra você, minha amiga. Que foi, Josi? Ei, mulher, que é que tu quer? Eu vou aí, vem nada, você só tem conversa fiada, menina. Vou falar com o Klebin pra amarrar você aí, ó. É que você tá doido, mulher. Será que vem? Semana que vem? Será que vem? Eu pago pra ver, viu? Tô aguardando você então. Você tem que agendar, tem que confirmar direitinho, viu? Fala com o Klebinho aí, se o Klebinho permitir, eu vou trazer, você vai vir aqui no programa no sábado, tá? Pra fazer o baú do brega comigo, tá bom? Meia hora de programa eu vou liberar pra você fazer aqui o baú do brega, tá certo? Eita, vem mesmo, tá bom? Agenda direitinho, confirma comigo aí. Que no próximo, quem sabe no próximo sábado, a esposa do Klebinho estará comigo aqui na condução do baú do brega, hein? Vambora ver, será que vem, gente? Eita, nós, será? Ô, produção, será que vem?
2: Vai não, ele não vai não.
1: Vai não, né? Eu também acredito que não. Mas de qualquer forma, as portas estão abertas, viu? Vambora ver se vem, né? Eunice, deixa eu mandar um abraço para minhas irmãs que tá querendo comprar machixe. Eita! Se eu for vender machixe para suas irmãs aí, Eunice, eu acho que nós vamos ter que mandar uma carreta, né? Daquela de seis eixos para levar os machixes aí para suas irmãs. Que é mulher demais, gente. Eita! Nossa. Mulher hoje está mais difícil que nota de 200 reais. Eu não tô te falando que é verdade? Mulher hoje está complicado, gente. Eita! Nós. Esses dias, não fui eu, já falei besteira aqui, não fui eu não, um colega meu, ele foi inventar de fazer a mulher lá, fez a mulher de madeira, no dia não tinha nada lá, o cupim deu na mulher de madeira dele, comeu tudo. Então falei com você, tá difícil até mulher de madeira. Eita, nós, daqui a pouco tem o horário eleitoral obrigatório, viu, gente? Daqui a pouco tem o horário eleitoral obrigatório, nós vamos dar uma pausa de meia hora e voltaremos às 7h25, tá? Voltaremos com o sorteio, tá? Você que não mandou seu número da sorte, hoje tem dois Pix de R$50 para ser sorteado, mais um tropeiro e uma feijoada. O tropeiro é a feijoada da nossa querida Loira, lá do Bar da Loira, do bairro Bela Vista, nossa amiga Esther, que Deus abençoe, viu, Esther, seus projetos e tudo que você propor no seu coração, que Deus possa estar abençoando. E também o nosso amigo Fabiano, o grande montador Fabiano, ele é sobrinho do nosso querido Márcio Obama, do meu amigo Thelma, do Ismar, né? É filho do nosso querido Mauro Rocha, né? Que é esposo da nossa querida Eliane, né? Eliana, né? E seu irmão também, o Fabiano, tem a irmã Sandra. Lá do bairro Bela Vista, grande montador, camarada diferenciado. Ô Fabiano, eu comecei a olhar você de outra maneira, cara. Viu? Você é um camarada de um coração muito grande, viu, cara? Descobri isso em você, tá? Deus abençoe sua vida, meu amigo. Tá? Sucesso sempre. Continue nessa batalha aí, tá certo? Você merece toda sorte de bênção, viu, meu amigo? Vamos lá, vamos continuar com alguns nossos... José Maria do Córrego dos Carneiros, tá mandando um forte abraço pra todos, um feliz sábado. Obrigado, José Maria. Deixa eu atender o pedido musical de alguém que me pediu essa música aqui, ó, da Perla. Eu acho que foi o Seissa, né? A Seissa. Foi essa aqui, ó. Pequenina, Perla, 6h26, bom dia.

0: Eita, nós. Deixa eu atender esse pedido, essa mensagem aqui, ó. Bom dia. Bom dia, Paulo Fernandes. Aqui é Renato Coelho. Renato Coelho do Frei Dimas. Forte abraço pra você, Renato. E pra sua filha, né? Renato, Renato. Acho que é ele mesmo, Renato lá do Frei Dimas, não é isso? Parece que tem uma filha por nome de Bianca. É isso? Será que eu tô certo, Renato? Forte abraço pra você, forte abraço. Obrigado pelo carinho, Renato, lá do Frei Dimas. Gente fina, escuta muito o programa aqui. Obrigado, viu, Renato? Forte abraço. Desculpa a demora ao responder, viu? Desculpa a demora ao responder você, tá certo? Deixa eu ver o que mais. Maurício Amorim, bom dia, Paulo. Finalizando essa semana, luta de trabalho. Isso é bonito, né? É verdade. Maurício Amorim, obrigado pelo carinho, viu, Maurício? O nosso Rômulo Lacama nos deu folga na segunda-feira, tá? Eu não vou nem fazer enquete, senão vocês vão mandar eu trabalhar. Eu tô fora de enquete hoje, viu? Eita, daqui a pouco nós vamos passar mais. Tem muita gente aqui, o Theo do Jardim São Paulo. Fala comigo, Theo, bom dia.
1: Por favor, não
0: bom dia. Escuta, bom dia, fala comigo.
1: Jardim São Paulo. Mandar um alô pra Júlio, Filapinha. Manda uma música de Sandro Luz, Levanta-se Deitado, Mulher. O nome da sorte é 17. Manda água neles.
0: Valeu, meu amigo Theo. Acorda, negada. Eita, nós tem mais alguém querendo falar comigo pelo Zap Zap, o Marcos do aplicativo. Rapaz. Que foi, rapaz? Vai caçar serviço. Ô, Marcos, você tá danadão, né? Na hora que eu subi lá, foi você que gritou ou não? Eita, rapaz, você não tem jeito de ser não, viu, Marcos? Sossega seu facho aí, viu? Quem gosta de ser é Valkyria. Ô Cleidinha, pera aí que eu vou te responder. Eu vou visualizar sua mensagem aqui e te respondo, viu? Seu Laci também, daqui a pouco eu vou responder. O Aúti, toca pra nós, Tairone Cigano, tá? Daqui a pouco, eu não sei se eu vou conseguir, gente, atender pedido musical, tá? Porque o Jubileu não quer fazer nada. Ele vem pra cá só. Sueli Rodrigues, bom dia, Paulo Fernandes. Anota meu nome da sorte aqui, Sueli, da Vila Santa Clara. Ô Sueli, forte abraço pra você, minha amiga. Sueli Rodrigues da Vila Santa Clara, mandando o número da sorte aqui. Obrigado pelo carinho da audiência. Vou anotar seu número aqui, viu, Sueli? Beijo carinhoso, obrigado. Vamos pro intervalo, daqui a pouco eu tô de volta.
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0: Imigrantes 100,9, estamos de volta com o nosso baú do Brega. O meu amigo entrou em contato aqui, o Renato. Ele falou que realmente a Bia, desculpa, Renato. Bia não, Beatriz, desculpa, viu? A intimidade. A Beatriz, né? Do nosso amigo Renato. Você fala Bia. Verdade, desculpa. É a Beatriz, desculpa, viu? Ô Beatriz, forte abraço pra você. Que Deus abençoe, viu? De todo o meu coração, tá? Dá um abraço. O Renato é uma figura extraordinária, sempre participa. Eu acho que ele não importa também eu falar Bia, não. Muito legal, é Bia. Eu acostumei chamar ela de Bia. A filha do nosso querido Renato, né? E ele não importa, ele sabe que não tem nada a ver. Ô Renato, forte abraço, dá um abraço nela por mim aí, que Deus abençoe, viu? E em toda a sua família aí, meu amigo. Sueli Rodrigues, tá anotado seu número da sorte, viu, minha querida? Tá anotado sim. Deixa eu mandar um abraço especial pra meu primo Som, né? Anderson. Rapaz, ele tá na sintonia do Baú do Brega. Ele e sua esposa Alcione tá na sintonia. Agora eu quero saber que esses dias eu fiquei sabendo, vou contar a história de som aqui, eu acho que ele vai até achar ruim comigo, mas eu vou contar. Eu fiquei sabendo que ele foi pra uma festa e na época ele tomava uma água que passarinho não bebe, né? Ele foi e Arthur que falou, viu? Não foi eu não, foi Arthur que falou. Você sabe quem é Arthur, né? Arthurzinho, lá no alto de São Cristóvão. Falar nisso, cadê Salim, hein, rapaz? Salim tá sumido, viu, som? Eu não vi Salim mais, não. Então manda um abraço pra Neide, pro Robson. Arthur falou comigo que você foi na festa, som. Aí, eu acho que você tomou demais o goró lá e disse que você foi... E que hoje, antigamente o pessoal não fazia isso, mas hoje todo mundo gosta de levar o copo, né? Aqueles copos é térmico. E disse que som levou. E o que que aconteceu? Som acabou perdendo o copinho. Ele perdeu o copinho dele lá e o pessoal achou o copinho e não quis entregar. Quando assusta que não, tava todo mundo tomando no copinho de som lá, viu? Foi Arthur que falou, não foi eu não, viu? Foi Arthur que falou. Eita, negado, esse povo só tem história aqui, viu? É o programa mais esculhambado do seu rádio. É esse programa aqui, o Baú do Brega e o programa é Bom Dia, Teó. É incrível, viu? É incrível.
1: O que ele tem?
0: Eu não tenho nada, rapaz. Eu não tenho nada. Vai caçar serviço você também, viu?
6: Pois é, rapaz.
0: Que isso?
6: Filho ruim.
0: Aí lá,
6: momento, hein, filho?
0: Eita,
6: rapaz, você tem que mandar um áudio chegar aqui até...
0: Que isso, rapaz?
6: Eu vi que eu tava falando mais.
0: Eita, nós. Esse povo é dano. Quando eu falo que só tem maluco dessa rádio aqui, você duvida, viu?
7: E eu já tô agoniado, eu quero viajar.
0: Eu também, eu quero é viajar, viu?
8: Vai não, ele não vai não.
0: Eita, nós, Renato tá falando aqui, ô Renato. Tá bom demais, Paulo. Chamar ela de Bia também. Aí ele chama ela de Bia também. Tá bom, Renato, tá certo. Alô, ô Luciano, o que é que foi que você tá... manda música... Ah, moço, vai caçar serviço você também, Luciano. Zilma, bom dia, minha querida, tudo bem? Estou aqui no Jardim Iracema hoje, viu, Paulo? Meu número é esse aí, você anota pra mim, tá certo? Ô, Zilma, dá um abraço da família por mim aí, dos seus filhos, nas netinhas, no seu pai, na sua mãe. E um abraço especial pra você, tá bom, minha amiga? Deus abençoe, gratidão sempre pelo carinho da audiência, tá certo? Vamos fazer o seguinte, como é que tá aí, produção? O pessoal tá mandando o número da sorte, daqui a pouco tem sorteio. Como é que tá aí? Como é que é, Fernando Mendes? Então tá bom, solta o Fernando Mendes aí. Sorte tem quem acredita nela. 6h38, bom dia.

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1: Fabrício Pascoal no centro de Teoflotone. Eu não sou cachorro, não. Eita, nós, hein? 6h42.

0: Cecília, sua mãe Joana e seu pai Toninho, tá certo? Zilma, obrigado pelo carinho da audiência. Daqui a pouco tem mais, gente. Daqui a pouco nós vamos passar aqui mais zap zap. Luciana Gomes, como sempre, carinhosa com o programa Bom Dia Teó, tá por cá. Luciana é lá do bairro Palmeiras, né? Tá na sintonia do Bom Dia Teó. Tô sentindo falta de uma menina por nome de Elisângela, né? Lá do bairro Palmeiras. Estava sempre comigo aqui participando. O que que houve? Tá me ouvindo, Elisângela? Fala comigo. Deixa eu ver o que mais aqui, gente. Jane Sena, bom dia, Paulo Fernandes. Você tem que vim trabalhar na segunda-feira mesmo. Você acabou de voltar de férias. Ô, Jane, sossega. Ô, Jane, deixa eu te perguntar uma coisa aqui.
1: Bom dia a todos. Alguém quer comprar maxixe? Alguém quer comprar maxixe?
0: Você quer comprar maxixe, Jane?
2: Que diabo essa mulher não é? A gente deu o maxixe dela pro inferno, rapaz. Diabo de maxixe, rapaz. Quem quer comprar peça de maxixe, rapaz? Deu o maxixe pro inferno.
0: Aí, tá vendo?
2: Mulher do cão.
0: Mulher do cão. Vai, besta. Aí, ó. Eita, meu Deus do céu. 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Relógios, óculos, caixinhas de som, sombrinhas, remédios naturais e muito mais, né? Cadê seu Laurindo e Dona Lindaura? Já comprou a ração pra Pinto? Eita, seu Laurindo, tu tá sumindo, tô sentindo sua falta, viu, seu Laurindo? O senhor tá sentindo a minha? Responde pra mim, o senhor tá sentindo a minha? Eita, nós, vamos pro intervalo, já já eu tô de volta.

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8: Estamos de volta, ô som, eu sei que você tá me ouvindo aí agora, ainda, deixa eu te falar aqui, você acredita que Arthur, esse dia eu encontrei Arthur lá no bar da Esté, e Arthur é um camarada, ele é muito assim brincalhão, né, e Arthur, eu cheguei lá, moço, mas Arthur tava dando pra todo mundo lá, você precisa de ver a felicidade dele, aí ele... Ele falou assim, ô moço, toma uma cervejinha. Eu falei, não, moço, eu não bebo mais não. Você sabe que eu não bebo mais. Não, toma aí, eu não bebo, moço. Uai, deixa ser nojento. Eu não bebo mais não. Aí ele, não, moço.

0: Você tem que tomar pelo menos uma, toma um refrigerante. Falei, não, Arthur, obrigado. Até que eu tomei uma água lá com gás, não sei o que foi, um refrigerante, não sei o que foi. E ele todo feliz, ele, não, moço, pode ficar à vontade, eu tô te dando. Eu falei, ai, pera aí, esse negócio que você tá me dando, isso aí tá errado demais, né? Mas tava todo daquele jeito, viu? Todo feliz, né? Aí eu falei com ele assim, ó, eu falei com ele de jeito assim, ó.
1: Tenho minhas dúvidas. Será que esse rapaz queima?
0: É, eu falei.
2: A sua mãe tá sabendo que gosta de
0: Eu
2: rapazes?
0: perguntei ele,
2: Tá sabendo, tá? Eu acho que tá,
0: né? Ele ficou bravo, moço. Ele ficou bravo. Eu falei, ele falou, moço, eu vou lá na rádio qualquer dia desse aí. Aí eu falei assim, olha, você sabe o endereço direitinho? Não, você passou o endereço pra mim. Eu falei assim, então tá bom, vou passar o endereço pra você aparecer lá na rádio. Anota o endereço aí.
3: Eu vou te passar o endereço. Você passou o Tapuirama pra cá, tem a fazenda do Redondo e a fazenda do Pau Comprido. Da toada que você passa o Redondo pra cá, você já entra no Pau Comprido, você vai dar na porteira.
4: Ah, Zé da Manga.
3: Não tem erro, é lá o endereço. Falou, meu amigo, um abraço. Me liga que eu tô te esperando.
0: Você tá doido? Eita, meu Deus do céu. São coisas que acontecem no mundo aonde que vem, vem cá, o cara da rádio ali. Eu falei, moço, me deixa em paz, eu não tô trabalhando, não. É cada história que aparece aqui. Deixa eu ouvir, seu Laci. Fala comigo, seu Laci, bom dia. Bom dia. Uai, fala, rapaz.
5: Bom dia, Paulo Fernando.
0: Bom
5: Como é que você
0: dia.
5: tá, meu amigo?
0: Tô
5: Não tô
0: bem.
5: como você não, mas
0: Que
5: pretende.
0: isso,
5: Você
0: rapaz?
5: tomou uma sumida grande, rapaz.
0: Espetáculo
5: Não pode sumir
0: seu.
5: desse jeito, não. Uai.
0: Espetáculo
5: Mas eu
0: seu.
5: peguei uma seca aqui na fazenda pra fazer.
0: Ah.
5: Tô querendo arrumar uma pessoa pra me ajudar. Aí você vai me dando um buraco, eu vou socando o pau. Desapareceu, moço. E se você puder, ô moço, você solta pra mim o bichinho aí, o giló e o redondo, que já tá na hora já, uai. Como é que você some desse jeito?
0: Deixa de bestagem, moço.
5: Fica com Deus. Satia tá mandando um abraço pra você, viu? Toca uma música bem bonita pra mim aí.
0: Valeu, seu
5: O
0: lá.
5: Chico Rei Paraná, subindo escada.
0: Eu vou falar
5: Tchau,
0: com você
5: fica
0: a
5: com Deus,
0: verdade.
5: viu?
6: Rapaz, é sacanagem, velho. Aí já virou bagunça.
0: Virou bagunça,
6: Já virou bagunça. Eu não gostei.
0: Eu também não.
6: Desse ato aí. Rapaz, quem botou isso aí?
0: Seu Laci.
6: Quem botou?
0: Foi seu Laci.
4: Cadê ele, hein?
0: Tá lá na matinha. Tá lá na matinha.
4: Ei,
0: foi
4: é ele.
0: Ele. Foi ele.
4: Eu não sabia que era ele, não.
0: Mas é ele, seu Laci. Alô, dona Maria de Fátima, amarra esse homem aí na beirada da cama aí, viu? Não deixa ele sair, não. Ele tá muito danadão. Esse danadão. Uai, o que foi? O que o compadre Vilaça tá querendo? Fala, compadre. Ô, rapaz, que bacana ver o senhor aí. Como é que tá essa fazenda aí, compadre? Uai, eu tô vendo aí, parece que o senhor aumentou até o lado do curral aí, né, moço? Olha como é que tá bonito. E o que é isso aí? Um laço novo? O que é que o senhor quer? Uai, vamos pegar, uai. Vai de lá então que eu vou de casa. Quer pegar o cavalo? Vamos lá então, ó. Mas faz o seguinte, você puxa pro lado de lá, viu? Quando ele vier, o senhor fica esperto. Só que você não espera o cavalo passar pra jogar o laço, não, que o senhor não consegue pegar, não, compadre. Vai lá. Vamos lá então, bora ver se o senhor consegue. Bora ver se é macho mesmo. Vai lá. Ele leva ele de lá. Vai lá. Vai, vai, vai, vai, vai, vai. Vai, vai, vai. Ô, compadre, o senhor é frouxo demais, rapaz. O senhor tem que jogar o laço antes do cavalo passar, moço. Eita, não. Vai lá de novo, vai lá. Vai mais. Vai mais uma vez lá, passa pro lado de lá. Isso, puxa aí, acorda. Isso. Aí, aí. Leva ele lá, compadre. Vai, vai, vai, vai, vai, vai. Vai, vai, vai, vai. Vai, vai. Ô, compadre. Ô, rapaz, você é. Compadre, você é fã demais, rapaz. Não, não, aí não, moço. Rapaz, aí não, rapaz. Você quer ir, rapaz. Meu Deus. Aí não, compadre. Eita, rapaz. O cara bagunçou o negócio. Aí não, moço. Faz o seguinte, vai pro lado de lá da cerca, rapaz. Ei, compadre, você atrapalhou o negócio todo aí, pisou no. Aí o porquinho desceu lá pra baixo. Lá. Aê, aê. Ixi, desceu. Aê, compadre, desceu. Ixi, passa debaixo da cerca lá, mano. Aê. Ô, compadre, deixa eu falar um negócio com o senhor aqui. Passa a mão aí atrás aí do calção aí, passa aí. Ô, compadre. O arame furou a bermuda do senhor aí. Tá um buracão feio. Não vira pra cá, não, moço. Eita, nós. Tá um buraco feio demais, compadre. Você tá doido, rapaz. Não sentem, não, moço. Isso é um formigueiro, rapaz. Ô, meu Deus do céu. Ô, rapaz.
6: O bambu tá enganando.
0: Isso aí é um formigueiro, moço. Sai fora daí, rapaz. É, rapaz, esse programa só tem doido, moço. Você tá doido? Vou chamar José Augusto pra cantar pra gente. Ó, o seguinte, ó, gente, presta atenção aqui no que eu vou falar, ó. Eu vou anotar todos os números da sua. Ô, compadre, depois a gente conversa. Vai lá trocar essa calção aí que o negócio não ficou bonito do seu lado, não, viu? Não ficou bonito do seu lado, não. Ô, gente, eu vou chamar uma música aqui. E já na sequência vai entrar o horário eleitoral obrigatório, tá certo? E quando voltar 7h30 eu vou fazer o sorteio, tá bom? Vou anotar todos os números aqui que eu não anotei e eu vou fazer o sorteio quando eu voltar. Neuza, da Asa Água Branca, Fazenda Água Branca, tá com a gente aqui. Neuza, forte abraço pra você, Neuza. Obrigado pelo carinho da audiência. Ronaldo, lá do São Jacinto, também tá com a gente. Mandou o número da sorte dele. A gente vai estar anotando, viu? Eu vou chamar a música na volta. Já vai entrar o horário eleitoral obrigatório. E depois a gente faz o sorteio. Às 7h25, tá bom?

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2: Voltamos com o nosso programa Baú do Brega, que bacana, hein? 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O nosso querido Edi Pedreiro, uma figura sensacional, uma figura maravilhosa. Ele adora aquela música Melô do Preguiçoso, né? Edi Pedreiro, obrigado pelo carinho. Valeu, Marquinhos. Você é uma figura especial, viu? Eita, nós. Você é homem do campo, produtor rural ou criador? Deixa eu tomar um pouquinho de água aqui, produção. É que aqui é tudo ao vivo, é uma bagunça danada aqui, viu? 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Eita, tamo de volta com o nosso programa Bom Dia T.O. Deixa eu ouvir o Marcos do aplicativo aqui, solta aí, produção.
3: Ô, Paulo Fernando, bom dia pra você, Paulo Fernando.
2: Bom dia.
3: Ô, Paulo Fernando, eu fui subir a ladeirona ali do...
4: Olha a hora.
3: Do Frei Dimas. Ô, Frei Dimas, do alto do Bela Vista. E vi uma arruela lá no meio da rua. E eu acho que você perdeu a arruela lá, Paulo
2: Fernandes. Que isso?
3: Eu vi seu carro lá perto.
2: Deixa de história.
3: Ô, Paulo Fernandes, toca Amado Batista aí pra mim, Menina dos Olhos Negros. Toca aí pra mim, que eu sei que você é um.
2: Tomara eu ver isso.
3: Depois
2: menina.
3: Você me dá um anelzinho.
2: Vai caçar serviço, rapaz. Vai trabalhar que é melhor pra você. Minha amiga Aline. Ô Aline, por que que tá sem foto aqui, hein, seu perfil? Será que é você mesmo, Aline? técnica em enfermagem, é você, Aline? Fala comigo, bom dia pra você, aqui é a Aline. Essa música que você pediu não vai dar pra tocar, não. Ô, Aline, que dia que você vai me fazer uma visita aqui no programa, hein? Que dia, menina? Qual sábado que você... A Josi, esposa do Clebinho, disse que vai estar aqui semana que vem. Eu não acredito, não, viu? Aqui só sabe levantar pra mandar jogar água no povo. Ô, Mário, sossega seu facho aí, rapaz. Mairão, sossega. Eita, nós. É, Cleidinha. É verdade. Obrigado, Cleidinha, obrigado. Não é fácil não, minha querida. Não é fácil não. Ô, gente, é o seguinte. Eu já chegou os números pra mim aqui. É, deixa eu ouvir Cristiano aqui. Ele mandou um zap. Vi muito grande, Cristiano, seu zap, tá? Eu vou ter que ouvir em parte aqui, tá bom? Cristiano Rodrigues, David. Eu tenho que ouvir em parte aqui, que é muito grande. Acima de 40 segundos, a produção não permite tocar, tá bom? Ô, gente, eu vou chamar... Peraí. Eu vou chamar um pequeno intervalo aqui. Pequeno intervalo é nada. Intervalo aqui é muito grande. Eu vou chamar, mas eu já tenho os números aqui que foi sorteado. Como é que é, produção? Eu chamo o intervalo e depois eu falo os números? Então tá bom, chama o intervalo aí.

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8: Vamos de volta com o nosso programa Bom Dia T.O. Tá aí, gente, eu vou falar aqui os números da sorte, ó. Falando os números da sorte, vocês ligam pra mim, mandam no zap aqui, tá? Imediatamente, senão nós faz um novo sorteio, tá? Agora são 7 horas e 36 minutos. Ganhador da feijoada, tá? Ganhador da feijoada, telefone 99191, final 76. Presta atenção, ganhador da feijoada, telefone 99191, final 76, número da sorte 60. Ganhador da feijoada, telefone 99191, final 76, número da sorte 70. Você tem 10 minutinhos para ligar, tá bom? 10 não, vou dar 5 minutinhos para ligar. Ganhador do tropeiro, telefone 99143, final 17. Ganhador do tropeiro, telefone 99143, final 17. Número da sorte 97. Ganhador do tropeiro, telefone 99143, final 17. Número da sorte 97. Manda mensagem pra rádio aqui, tá, gente? Ganhador do primeiro Pix. Ganhador do primeiro Pix. Telefone 98728, final 07. Telefone ganhador do primeiro Pix. Telefone 98728, final 07. Número da sorte 77. Vou tornar a repetir. Ganhador da feijoada. Ganhador da feijoada. Telefone 99191, final 76. Número da sorte 60. Ganhador da feijoada. Telefone 99191, final 76. Número da sorte 60. Ganhador do tropeiro, telefone 99143, final 17, número da sorte 97. 97. Do Tropeiro. Ganhador do Pix. Primeiro Pix. Telefone 98728. Final 07. Final 07. Agora o ganhador. O ganhador do próximo Pix. Não, não tem que ligar. Não é ligar pra cá não, viu? É pra mandar mensagem aqui na rádio. Tá bom? Ah, tá aqui. Os dois ganhadores, tanto da feijoada e do tropeiro, já entrou em contato. O ganhador do Pix também já entrou em contato. Agora o próximo Pix eu vou sortear após essa música. Preste atenção, o próximo Pix vai ser uma pegadinha. Fica ligado no rádio aí. Vai ser uma coisa instantânea. Bem rapidinho o próximo Pix, viu? Vou chamar a música e após a música eu vou falar como você vai, vai participar do próximo Pix. Todos os três sorteios que eu fiz já entraram em contato comigo. Vou responder você já já, viu? Próximo Pix, fica ligadinho aí. Na volta do intervalo vai ser rapidinho. Quem for rápido vai levar pra casa o Pix. Presta atenção, tá? Imigrantes FM, telefone de mulher casada, Oswaldo Bezerra.
9: Alô? Na casa de uma mulher casada. 765-32-138.

Imigrantes FM 100,9, programa Baú do Brega, aqui pela sua Imigrantes FM, comigo, Paulo Fernandes, até as 7 da manhã, ou melhor, até as 8, né? Que loucura é essa? É, sem falar que segunda-feira eu não trabalho, vou descansar, acho que eu vou pra roça, né? Eita, nóis. Ô, gente, é o seguinte, o pessoal entrou em contato comigo aqui. Pois é, dona Célia, por gentileza, manda pra mim a foto do seu documento, tá bom? Manda pra mim, vocês que ganharam aí, manda a foto do documento, por gentileza, pra gente poder fazer o Pix, tá bom? Eita, nós, é isso aí, obrigado pelo carinho, vai mandando a foto, manda pra mim também, viu, minha amiga Célia, de algum documento, pode ser do RG, de alguma coisa pra mim, tá bom? Manda aqui pra mim, deixa eu mandar. Ô, gente, é o seguinte, deixa eu ver como é que tá aqui o intervalo, tá aqui. Tá aqui. É o seguinte. Como é que eu vou fazer esse sorteio? Como eu vou fazer esse sorteio aqui agora? Agora. Como é que é, produção? O intervalo? Eita, nós. Será que dá? Eu vou chamar o intervalo? Aí eu penso. Chama aí o intervalo.

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0: 59.
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um Pix no valor de R$50. Tô aguardando. O telefone tá liberado, viu? Tem que ser uma criança, tá bom? Eita, mamãe! Vai, é pra levar a criança pra passear, tomar sorvete com R$50, tá? Tô esperando a ligação. A primeira criança que ligar o telefone tá liberado, tá? Vou aguardar aqui. Tocou, eu vou atender o telefone. Tocou, eu vou atender. Tem que ser criança. Vai falar assim, bom dia, Paulo Fernandes. Tem que ser uma criança. É. Vambora ver, né? Tá valendo R$50, hein, gente? Vamos que vamos, tô aguardando. Outra. Não é no telefone, é no telefone 3522-1009, não é no zap da rádio, não. É no telefone 3522-1009. Isso, minha amiga Célia, agora sim, agora valeu, viu? Eu mandei o endereço aí pra senhora retirar o prêmio, tá bom? Qualquer um pode pegar o prêmio pra senhora, desde que apresente esse documento lá na hora, tá bom? 3522-1009, quem ligar agora, o tempo tá estourando, quem ligar agora no telefone 3522-1009, a primeira criança que ligar e falar bom dia, Paulo Fernandes, vai levar pra casa um Pix do valor de R$50. A mãe deve estar desesperada aí pra acordar a criança. Vem cá! Esse cara é maluco, esse Paulo. Eu acho que ele não tem juízo, não. Eu acho que a produção vai mandar eu embora. O diretor tá piscando aqui a luz vermelha aqui, viu? Ai, ai, ai. O diretor tá piscando a luz vermelha aqui. Será que o Pix vai ser acumulado pra semana que vem? 3522-1009, 3522-1009. Gente do céu, tem gente que tá ligando pro zap da rádio, não é o zap da rádio não, gente, é pro telefone aqui, 3522-1009. É, eu vou ter que chamar a música, ninguém vai ligar, eu vou chamar a música, se por acaso ligar eu corto, tá? Eu corto a música, tá bom? Eita, nós, vai lá, solta lá, produção. Barros de Alencar, apenas 3 minutos, 7h49.

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0: Imigrantes FM 100,9, gente. É, o pessoal tá falando que o telefone tá desligado. Será que tá, gente? Eu acho que não, viu? Alguma coisa tá errada aí, será, gente? Não é possível. É, o 50. Tá aqui o pessoal reclamando. O Mauricinho tá falando aqui. A Aline tá falando que tá desligado. A Cleidinha. Meu bebê fala quando quer. O que que é, gente? Ah, tá. É, tá todo mundo falando aqui. Edneide, hoje é sábado letivo, as crianças já estão na escola. É, o pessoal tá falando. Eu acho que não tá, não, gente. Deixa eu ver aqui. Pera aí, deixa eu ver aqui. Vou fazer um teste, tá? É, o telefone, o horário já tá estourado aqui. O horário tá estourado? 3:05. Porque. Eu vi aqui. Não é possível, uai. Não, celular chamado não. Telefone, 3:05. Não é possível, gente. Será que o telefone da rádio tá desligado? É, infelizmente, o Pix, o outro Pix vai ficar pra semana que vem, então, viu? Infelizmente. Vai ficar pra semana que vem. Eu fiz, né, a proposta aí. O tempo tá estourado, não tem como mais eu tentar alguma coisa. É, semana que vem vai ser a mesma coisa. Segunda-feira eu faço o sorteio. Segunda não, terça-feira eu faço o sorteio, então, viu, gente? Única coisa que me resta é pedir perdão a vocês, tá? Pode ser que alguma coisa aí na central, né? Daqui na próxima emissora. Eu, infelizmente, eu não posso falar muito porque o tempo tá estourado aqui. Rony Martins já tá por aqui. Infelizmente, vai ficar pra semana que vem, tá? O pessoal tá questionando aqui. Vai ficar pra semana que vem, infelizmente, tá, gente? Semana que vem, na terça-feira. Terça-feira eu prometo fazer o sorteio novamente, tá bom? Do Pix no valor de R$50, tá? Vou ficar, infelizmente, vou ficar devendo vocês. Fiquem todos com Deus, eu tô indo embora. Tá chegando ele, Rony Martins, com a voz potente do seu rádio aqui na Imigrantes FM, nesta manhã maravilhosa. Que Deus abençoe a todos. Eu tô indo embora, mais uma vez, perdão. Mas terça-feira nós faremos o sorteio dos R$50, tá bom? Valeu, Mauricinho, valeu, Felipe. Essa turma do aplicativo aí que tá sempre conosco, curtindo a nossa programação. Fiquem todos com Deus, fui.
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11: Salve, salve galera, 8 horas e mais 2, sábado, hoje 5 de setembro, final de semana, tá na área, é hora de curtir a vida com muita alegria, sem limitações, e que esses próximos dias, afinal de contas, final de semana prolongado, né? Então que esses próximos dias aí sejam repletos de intensidade necessária para se tornar incríveis, tá? Já chega aí da rotina da semana, né? Pra gente se sentir assim amargurado. Final de semana é liberdade, alegria, paixão. E por favor, tá? Por favor, não desperdice, tá? A vida é séria demais pra gente não dar boas gargalhadas dela, né? Então, não se leve muito a sério. Este é um dos segredos, né, da felicidade verdadeira. Fim de semana é sinônimo de alegria, de folia, euforia. Então, esqueça aí as suas preocupações. Se concentre apenas em ser feliz, tá legal? Ótimo dia pra você, bom sabadão, tá prometendo hoje, né? A partir de agora, a Hits da 100 comigo, Rony Martins. E a partir de agora, o WhatsApp da 100.9 já tá liberado pra você mandar alô, pra você mandar beijo, pra você mandar abraço. Fique à vontade, tá? Você sabe que aqui a casa é sua, né? Use e abuse, tá bom? 8 e 3. Vamos começar já em grande estilo com The Police. Everybody, you take sonzeira aqui na manhã de sábado. Everybody.

Uma das cabeças que pensantes, né, aqui da nossa música verde amarela. Eu sou fã desse cara, eu sou apaixonado por esse cara, tá? Criolo, o senhor Kleber Cavalcante Gomes, né? Mais conhecido como Criolo. Esse cara é cantor, rapper, compositor, ator, né? Um dos idealizadores da Ria dos MCs, né? E também foi indicado para o Grammy Latino de 2019. Sou fã desse cara. Pensa muito. Uma das cabeças privilegiadas aí da nossa música popular brasileira. Bom dia pra você, tá? Bom sábado, 8h11. Tá chegando agora aqui no Sonzão Legal da 100.9. Bons tempos, tá? Exalta Samba.

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2: E a gente deseja pra você um fim de semana revigorante, né? Cheio de muito amor, alegria, na presença dos seus amigos e regado de música boa aqui na 100.9. 8:17 agora, bom dia.

Alcione marcando presença aqui na Manhã 100.9 com o clássico, né, da Marrom. Faz uma loucura por mim, que na verdade significa pedir uma demonstração intensa, né, impulsiva e fora do comum, do normal, de amor ou afeto. Como prova de que a outra pessoa realmente se importa, né? É isso. Faz uma loucura por mim aqui na Manhã 100.9. 100.9 FM. 8h24.

0: Avisos, Pique Novo e Sorriso, aqui no Sabadão, da rádio que só toca música boa. 8h29 agora, seja bem-vindo por aqui, tá?
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0: É isso, a Rádio do Povo, né? Bom dia pra você, bom final de semana. Aproveite a família, os amigos, as pequenas alegrias desse final de semana que tá prometendo, tá? Bom sábado pra você, que seja aí um final de semana abençoado, né? De muita luz, paz interior, clareza nos pensamentos e sentimentos, né? Vamos seguindo por aqui, agora tem... Deixa eu mandar aqui um beijinho especial, né, pra nossa ouvinte querida Edneide. Tá no trabalho, hein? Tá lá lecionando, né? Tá na escola, né? Hoje é sabadão letivo, as crianças estão na escola, né? Tá curtindo a programação da 5.9. Obrigado, Edneide. Beijo grande pra você, tá? A Cláudia tá lá na matinha já cedo. Bom dia, acordei com essas músicas lindas. Obrigado, Cláudia. Vocês que têm bom gosto, né? Dona Aline, querida, também, que pediu a música da Alcione, né? Acabei passando batida aqui no alô. Tá lá curtindo a programação. Eu sou Cristóvão, da 100.9. Gente querida, curtindo a Rádio do Povo, Imigrantes FM. Isso aqui é mais que uma rádio, né? Isso aqui é uma referência pra você.
8: Bom dia, Rony Martins. Aqui quem fala é Marcos Sobom, meu amigo. Tudo bem com você? Rony Martins, vamos voltar lá no tempo, no fundo do baú. Nos anos 80, degradê, meu amigo. Se for possível, toca pra nós aí. Um forte abraço, Márcio Obama aqui do bairro Itaguaçu.
0: Ui, que isso, cara? Márcio Obama, bairro Itaguaçu, pegou pesado, cara. Isso não se faz, tá? Grupo degradê, cara. Rock Brazuca, fervido, nos anos 80. Esses caras placaram essa música aí, ó. Mais que um sonhador. 8h35.

0: Human. Essa faz parte da minha playlist, né? Cabeceira essa aí, cara. The Human League aqui na manhã. Essa música, o interessante dessa música é que ela fala sobre vulnerabilidade, né? Erros. Olha só, erros em um relacionamento e a admissão da infidelidade, cara. A letra fala. Na verdade, isso é um diálogo, né? A letra funciona como um diálogo sincero entre um casal que passou um período separado e ambos, tá, admitem que erraram e que traíram o parceiro durante o afastamento. Pode isso não, hein? Bom fim de semana pra você, tá? Bom sabadão, curta bastante, que venha repleto de paz esse final de semana, otimismo, ótimos momentos em família e celebração com os amigos, né? Bom dia pra você, tá chegando agora aqui na 100.9, que legal, bem-vindo, tá? A gente adora vocês, tá? A gente faz isso aqui com muito carinho, com muito prazer, pra você, ouvinte querido da 100.9, e a gente espera que seu final de semana te ajude a superar, né, seus problemas da semana que passou, e que o descanso revigore, né, sua energia para a próxima semana que começa na terça-feira, né? Afinal de contas, é feriado prolongado, cara. Semana esticada aí, né? 8h46 agora.
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Aqui é André do Morro do Cemitério. Quero oferecer meu amigo Márcio Obama aí e minha esposa Elia aqui do Morro do Cemitério. E quero ouvir uma música com Lázara Bonita com Madonna. Beleza? Um abraço para vocês aí, viu?

0: pra casar, né?
1: Essa música fala sobre isso, né? Sobre julgamento social, cara. Julgamento social que é sofrido por mulheres, né? Que optam, né? Por ficar solteiras e curar feridas emocionais de relações passadas. A dupla Diego Vitor Hugo marcando presença aqui na manhã de sábado. Essa música é nova, né? É isso. Bom dia pra você. Esqueça seus problemas, né? Desfrute das coisas boas que a vida lhe oferece, né? Que a vida tem pra lhe oferecer. Bom final de semana pra você. Deixa eu mandar aqui um alô para a Luciana também, o Marcos, a Neuza, Cristiano, nosso amigo Serginho do ônibus. É, tá colado aqui na 100.9. Serginho, bom dia, querido.
2: Fala, Rony Martins. Muito bom dia, meu caro. Satisfação, hein, bicho? Igualmente. Você é um bom comunicador. Imagina. A gente vê assim a tranquilidade. Imagina. Fazendo a gente lembrar daqueles grandes radialistas do passado.
1: Para.
2: Que nós somos nostálgicos. Quando o negócio é bom, a gente já lembra do que passou de bom. E você é show demais. Ah, obrigado, tamo junto, cara. Meu amigo.
1: São vocês que são show.
2: Bom, né? Dia. Aquele abraço de Serginho do ônibus.
1: Cara!

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17: Bom dia, Rony. Aquele abraço, Ney, tudo bem contigo? Rony, manda uma música pra nós de Raça Negra aí, moço. Sozinho. Ok? Te agradeço, tenha um ótimo sábado aí pra vocês todos aí. Valeu, Rony.
18: Nosso amigo internacional, Zé Carlos. É, isso não é um pedido, isso é uma intimação, né? Raça Negra aqui na manhã, 100.9. 96. Sozinho.

0: ouvinte querido da 100.9 já imaginou uma relação, um relacionamento intenso, complexo, cheio de conflitos internos? É, a letra dessa música fala disso, né? O ciclo de atração e resistência de uma relação amorosa difícil, né? A dificuldade de entender os próprios sentimentos, as ações do parceiro, a paixão que continua viva apesar das promessas de afastamento. É isso. You Know What To Do com Kelly Simon. Essa música também tá na minha playlist, tá? Essa música é muito legal, muito lindo, cara, isso. You Know What To Do. É. Kelly Simon aqui na Manhã 100.9. Muito legal, cara. Adoro isso. Adoro essa música. Aquela da série, né? Quanto mais a gente ouve, mais a gente ouve, né? Você sabe o que fazer? Seria mais ou menos a tradução, né? A noite está repleta de meninas bonitas com sapatos de dança e cabelos ao vento. Nenhuma delas recusaria a segui-lo escadas acima. Eu falo mais ou menos disso, né? Você poderia escolher qualquer uma delas. Por que me foi escolher?
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0: Eteófilo 917.
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3: 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Pois é, final de semana chegou e é hora de curtir a vida com muita alegria, sem limitações, né? Quem tá feliz, por exemplo, é a Sueli Rodrigues, né? Tá curtindo a programação da 100.9 e vai ouvir com a gente, Thiaguinho. Tão feliz. 919.

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9: Faz barulho aí!

gente. Manda aqui um alô especial para o Luciano, também o Ronaldo, no bairro São Jacinto. Eva, colada na rádio dos melhores ouvintes. Nosso amigo Aestra, no bairro São Cristóvão. Todos ouvindo a Rádio 100.9, a rádio dos melhores ouvintes, nesta manhã de sábado, fim de semana, sucesso. É, final de semana tá na área, né? Chegou a hora de descansar, desfrutar em grande estilo desses próximos dias. Final de semana prolongado, né? Que legal, cara. 9h38 agora. Zé Neto e Cristiano.

0: Shanna Falling Slowly, conhecida também como a Melô da Princesinha, né? Faltando agora 15 minutos para as 10 da manhã de sábado. Bom dia para você que tá chegando agora aqui na frequência 100.9. Seja muito bem-vindo, tá?
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0: Agora são 9h46.
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0: 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Uma medida certa para você. 9h47. Grupo Nosso Sentimento.

Rapa, Marcelo Falcão, cara, esse também é uma das cabeças privilegiadas da nossa música popular brasileira, né? Pensante, a cabeça pensante do Marcelo Falcão funciona nessa música como um hino de resiliência, esperança e reconstrução diante das dificuldades da vida. Na verdade, o Marcelo revelou, né, que essa música nasceu em 2013, em um momento que o Rapa enfrentava graves crises internas, né, e ficou afastado por mais de um ano. E a letra funcionou como um mantra, né, um pedido de união para reatar a amizade entre os integrantes aí da banda. É uma energia muito legal dessa música, né? Também, também eu lembro que ele associou a energia dessa música, né, a perdas pessoais de amigos queridos, né? Como na altura, né, a morte do Chorão, da banda Charlie Brown. Tem até um refrão que fala assim, no principal, né? Pra quem tem fé, a vida nunca tem fim, né? Isso mostra que a crença e a esperança dão base, né, para superar qualquer obstáculo. Faltando agora 4 minutos para as 10 da manhã de sábado.

0: Bom demais, né? Whitney Houston aqui na manhã, faturando agora umzinho para as 10 da manhã de sábado. E a gente espera que as horas aí dos próximos dias, né, desse final de semana, passem bem devagarinho, né? E que você aproveite cada instante no máximo, tá legal? Bom final de semana para você. Sinta e acredite que cada novo dia será sempre o melhor da sua vida, tá bom? Ouça sempre grandes músicas aqui na Rádio dos Melhores Ouvintes.
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0: 100.9. Aproveitar o gancho aqui, mandar um beijinho carinhoso na bochecha das irmãs. Quer ouvir aí também a Anne, né? No Salão Brechó Maria Bonita e na Francisco Sá, sempre coladas aqui na 100.9, né? Obrigado, beijo grande pra vocês, meninas. 10h05, vamos seguindo nessa manhã quente, tá? Quente. Com ele, Dioguinho Nogueira. Essa música é muito deliciosa, cara.

Ufa, ufa! Fenomena Chill com Did You Roll For Love. Isso não é uma pedrada, isso é uma pancada na cabeça, né? 100.9 10 e 13, sorriso maroto.

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0: SOS Band, tá? Essa banda americana de R&B, Electrofunk. Essa banda alcançou fama, né? Sucesso nos anos 80/90, né? Tem grandes músicas esses caras. Estão sempre placando grandes músicas. Placaram sempre grandes músicas, né? Defiance, Secret Time, Just Be Good To Me. Muito legal o som desses caras. Eu acho maneiro, cara. SOS Band. A gente destacou essa faixa que tocou muito, cara. Isso embalou muito a galera, né? The Finest. Também teve Exalta Samba por aqui, Marcos Ibelucci. Pena que você já namora, né? Mas é isso. Manhã de sábado, ótimo dia pra você, tá? Seja muito bem-vindo aqui na Rádio dos Melhores Ouvintes. Prepare o sorriso, está à boa disposição. É, final de semana tá na área, né? Chegou o final de semana e que esses dias sejam os mais surpreendentes, né? Os mais emocionantes de sempre. A gente deseja de coração pra você um final de semana maravilhoso. Feriado, cara, segunda-feira. Final de semana prolongado, né? Desperte energia positiva que é em si. Aproveite bastante, tá? Com muito juízo na cachola, sempre.
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0: Hora certa, hein, Teófilo? 10h32.
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3: 10h34, Ivan Aguilar.

0: Matheus e Cauã, Simone Mendes. Essa parceria maravilhosa em Meu Silêncio. Grupo da Melhor Qualidade também passou por aqui com Universo de Prazer, né? É isso. Você segue colado aqui na 100.9 nessa manhã de sábado. Quente, não é quente, né? De sábado, tudo de bom pra você, tá? Estamos juntos por aqui com muito som legal e a sua participação também é muito importante. 988484759. Claudete está ouvindo a senha, Eunice, né? Wallace, todos colados aqui na rádio que só toca música boa.
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senhoras e senhores, vocês não estavam preparados para isso, né? Eu adoro Django, que é um projeto e coletivo musical britânico de soul moderno, né? Isso é muito gostoso, cara. Funk, música eletrônica que eu adoro. Foi fundado em 2013 em Londres pelos amigos de infância Just Lloyd e Watson e Tom Fairland. E essa música é novinha, tá? Esse é o lançamento. Sunshine. Uma pedrada aqui nessa manhã de sábado. Tem tudo a ver, né? Tem tudo a ver, cara. Ótimo dia pra você, são 11 horas em ponto. Seja muito bem-vindo aqui na Rádio do

0: de semana pra você. E que nesses dois dias aí, nesses três dias, né, feriadão, segunda-feira, você encontre a paz, o descanso que você precisa pra desfrutar aí de um final de semana abençoado, né? Divirta-se bastante, com muito juízo, tá? Nessa cachorra, beleza? É isso.
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6: É isso, beleza, de volta agora 11h19, tá passando rápido a hora, tá passando rápido, né? Ótimo dia pra você, bom sabadão, bom fim de semana prolongado, tá? É dia de você largar tudo, tá? Jogar tudo pro alto, descansar bastante. Não seja aí consumido, né, pelas preocupações, as responsabilidades. Às vezes é preciso também, né, jogar tudo para o alto, né? Mesmo que seja um, dois, três dias apenas aí, feriadão, né? É isso. Que você tenha um excelente final de semana e ouça grandes músicas aqui na 100.9, tá? 100.9! Vamos seguindo agora, tem grupo Bala, Bombom e Chocolate, né? Fissuras de um Casal.

Beleza, aqui na manhã com Ayn Curizo. E ainda, Bala Bobô e Chocolate com Fissuras de um Casal. É isso, amanhã de sábado aqui na 100.9, agora 11h28, Diego e Vitor Hugo.

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6: Hora certa em Teófilo, 11:32.
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6: 11:35, manhã de sábado, bom dia pra você, bom final de semana. Fim de semana tá na área, né? Fim de semana pode ser aí o início de uma aventura, não, sempre inesquecível, né? Você só tem que garantir que não vai deixar a felicidade passar despercebida, tá legal? Volume no máximo, por favor, vamos lá. Tá chegando os rapazes do Tears for Fears e essa pedrada. Everybody wants to rule the world. Volume no máximo, por favor, tá?

0: Gilbert Montagne com Just For Tonight. E ainda Bruna Oliveira, novidade na programação da 100.9, né? Última mala. Antes de fechar aqui a minha participação, encerrar a minha participação, vou mandar aqui um beijinho pra dona Viviane, tá sempre lá ligada aqui na 100.9, né? Coladíssima. É, Viviane. Obrigado então, gente, pelo carinho, pela participação no programa de hoje, tá? A gente tá saindo fora agora. Da programação da 100.9, segue aí, né? Tarde adentro com Léo Tonelada, já, daqui a 15 minutos. Léo assume o comando da máquina, é com molejo. Muito swing, muito pagode pra você nessa tarde quente de sábado, que tá prometendo, né? Então, já desejo pra você um final de semana maravilhoso, né? Final de semana prolongado, afinal de contas, feriadão tá na área, segunda-feira, dia 7 de setembro. Então, que o seu final de semana passe bem devagarinho, né? Com ótimos momentos aí, muita tranquilidade, incontáveis sorrisos. E que seja um fim de semana revigorante, né? Cheinho de amor, alegria. E claro, na presença dos seus amigos e familiares. Ah, e não pode deixar de ter, né? Cereja do bolo. Música boa aqui na rádio, que só toca música boa. Obrigado pela companhia. A gente se fala na terça-feira, segundo dia, então, aquele feriadinho, né, pra gente aí. Obrigado, produção do programa, direção da 100.9. Aquele feriadinho merecido. A gente se fala, então, na terça-feira, aqui na 100.9.
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Diego.

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0: Alô, você! Depois de deliciar-se no horário eleitoral gratuito, cá estamos nós, né? Em nome do nosso bom Deus, que nos guia e nos conduz para que aqui possamos estar. Estou aqui no barraco mais uma vez, convalescendo, mas sempre prosperando gradativamente mais um pouquinho. Aos nossos parceiros que trazem seu nome para que com isso possamos estar aí na pegada do Lero Lero. Bom demais! A todos os companheiros do Grupo Imigrantes, um ótimo sábado. Em especial, parabenizar, né, o aniversariante de ontem, o Elvis Farsos. Alô! Então é isso aí. Feriado prolongado. Sol a pino. Eita! Eu imagino como é que estão as programações por aí, né? Eu sei que muitos já deram let's go. Ei! Partiu Beach, hein? Porque é um dos hobbies prediletos, né? Outros vão para a roça, outros vão rever familiares, inclusive nas cidades do interior, menor do que o Antônio, né? E outros vão para a roça mesmo, literalmente, para a sua propriedade rural, que é muito bom também. Outros ficam na coceba, só esperando a hora de ver algum lero-lero na TV. Hoje mesmo tem futebol, né? A partir das 16h. E alguns, né, não vão para nenhum nem outro porque estão prestando serviço, são trabalhadores de serviços essenciais, dos quais, infelizmente, não podemos nos ausentar nem deixar de estar. Exemplo, comunicação. Né, Valquíria Martins? Boa tarde.
1: Boa tarde, Léo.
0: Boa tarde aí, Valquíria, rainha do arroz. Eu tô falando, Valquíria, que comunicador é um dos serviços essenciais que, mesmo em feriado, talvez seja convocado a comparecer normalmente, né?
1: Tem hora que sim, né?
0: Pois é, mas é assim, é porque é essencial, senão não seria bom.
1: Falou tudo, pois, Léo.
0: Vamos, não é? Vamos deixar de lero lero, afinal de contas, já estou falando que é um final de semana prolongado. Agora eu vou ligar o rádio para escutando o trololó do Tonelada. Você quer ver um furo de reportagem que eu vou dar agora? Atenção, Coveiro e Cris. Netinha estava aqui. Veio para fazer a abertura de molejo, que ela tem um outro corte. Mas aí ela esqueceu o celular na casa dela. E danou-se o que era doce na casa de Adão. Eita, Lelê. Mas é assim. Vamos para lá, vamos para cá. O importante é estarmos com vocês do outro lado da latinha. E assim, o Lejo do Tonelada, ao vivo, na Estação do Samba, 100,9.
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0: Boa tarde, Léo. Boa tarde, Valquíria. Mais um molejo acontecendo nesse dia ensolarado. É, menina, era só aí, tava dois sol pra cada um aqui, eu acho que tá quatro, viu? Vambora, né? Pra mais um molejo. Não estou
1: Se deixar falar.
0: presente, mas estou junto, de longe, mas participante. Como diz Léo, ossos do ofício. Vou partir para outra linha enquanto vocês curtem um samba bom. Valeu, Tom!
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essa, gente.

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0: Oba! Você ao vivo na 100,9. Tamo junto. Junto também na audiência, tá lá o casal Rose e Paulo, Paulo e Rose, né? Nos dando sempre, nos contemplando com a audiência. Junto a família, né? Tá lá o John e também a Saritza. Agradeço você sempre a lembrança, que o feriado seja beleza. Se for de descansar, se descanse. Meu bolão, se puder dar uma esticada para um logo mais, uma roça, sei lá. Mas o importante é estarem harmoniosos e sempre na audiência da SEM. Muito obrigado mesmo! Alô, você! E aí? Como é que está a expectativa? Já está com o repertório todo pronto? Ou tá naquela, não sei como é que é, como é que vem. Eu vou te falar um negócio. Eu tô mais por o último bem. Tô aquele negócio. Será? Talvez. Vai bom. Let's go. Ai, ai. Hoje tem futebol, amanhã tem futebol, segunda-feira é feriado. Mas então, você está animado? Está resolvido? Está tudo moralizado? 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E você? Nos contempla sempre com a sua audiência. Deixando a gente sempre pensando assim, como é bom, né? Como é bom poder estar do outro lado da latinha, sabendo que os nossos ouvintes estão nos contemplando com a sua presença. Tá certo? Então é o seguinte, se o papo é esse, os estúdios da SEM se gera o quê? Boa música. Então, sendo assim, vamos de samba, que é a nossa majestade brasileira. Simbora!
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3: 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Ao vivo. E aí, já decidiu? Gente, acabar, você fica dentro de casa, pleno feriado, viu? Vou falar nada. Ai, ai, mordedor, mas não ligo. Quero mandar um abraço especial para quem está curtindo o Molejão, nosso amigo Preto Fosco, lá no alto da Copasa, Preto Fosco. Obrigado. Alô, Bruto Fosco. Quem está nos escutando já em clima de feriado é ele, nosso amigo Jarbão, grande Jarbão. Parceiro. Grande Jarbão já está devagarzinho, já está retomando. Tem estado de novo na Bahia, na Fonteira. Toda aquela orientada e aquela acompanhada. Só quem tem a supervisão de quem entende é que sabe. Profissional é profissional. E aí, agora, a hora dessa, ele já está de borraça, né? Deve estar olhando qualquer coisinha que queimou o ai que está ali na panela, né? Olhando para o lado da geladeira, se alguém esqueceu uma fresquinha para acalmar o calor. Ah! E aí, é o famoso para lá nós vamos. E vai de boa. O nosso amigo Reinaldo da Elite das Verduras, com certeza, ou está no seu rancho, acompanhando os trabalhos. Daqui a pouco também deve estar olhando o que, que tem para um brisquetinho, um biricutico assim, e vai rompendo. Um abraço, Reinaldo. Obrigado pela audiência. 100,9 no live do nosso Molejão. Molejo Swing Brasil, responsabilidade. Molejo Sabedoria, gente humilde. 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Bom feriado! E aí é o seguinte. Agora então, com a área litoral, o programa é piscou, acabou, né? Eu só quero lembrar que vamos à nossa última sequência musical. Logo após, vai melhorando, né? Que já chega ela, a Rainha do Arrocha, para o deleite dos seus fãs, com as melhores. Então, é aquela história. Vamos curtir um sambinha aqui. A coisa é certa. Falou, samba! Tamo no Molejo. Que viu? Dos estúdios. Olívio Martins.
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0: de beleza, hein? Jorge Aragão.
1: Pois é, olha como é que a vida dá volta.
0: Até que enfim eu lhe encontrei, né, negão?
1: Vamos lá, gente. Eu sabia que isso tinha acontecido um dia.

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Mas menino, não é que eu falei? Papá, a impressão é que foi. Acabou. Galera, graças ao nosso bom Deus aqui estivemos e com isso, mais um moleiro acontecendo. Aos nossos parceiros, obrigado por estarem com a sua marca junto ao nosso molejo na Imigrantes. A você, colaborador e amigo, colega do Grupo Imigrantes, um bom final de semana com esse feriado aí arrojado. Para todos vocês, tudo de bom. Um abraço, um abraço, Nestor. Valquíria, aproveite o final de semana que você é um incógnita. O mais difícil é falar que você vai descansar. Eu sei que você tem seus corres, que deixa tudo bem, que flua tudo na melhor possível. Curta a sua família, abraço a todos em nome do molejo. Tudo de bom para você. Bom trabalho aí até o término do seu horário. Tudo de bom. Seu Flotone, aproveite. Juiz! Fui!

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1: Sabadão, 5 de setembro, Valquíria Martins ao vivo, 2 horas 5 minutos, sabadão juntos, nesta tarde gostosa, logo depois do molejo do Tonelada, tá chegando só musicão no seu rádio, hein? E aquele céu de brigadeiro, bora aproveitar e refrescar nesse calorão, ouvindo as melhores músicas nesta tarde de sabadão, aqui na sua Imigrantes FM, a mais ouvida de Minas Gerais. Aumenta o volume, tá na 100, tá bom demais. A rádio oficial da música boa, como tá você? Já agradeceu a Deus? Agradece. Deus, obrigado por tanto e absolutamente por tudo. Aumenta o volume, só musical no seu rádio, hein? Já tá sentindo aí a pegada, né? Então aumenta o volume, às 5 da tarde tem forrozão da 100, 2 horas de forró sem sair de cima. Enquanto isso, estaremos juntinhos, eu e você, você e eu e o sucesso na Imigrante.

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2: 2:31, boa tarde.
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O melhor da música no seu rádio, sabadão 2h39, tá rolando o Oasis. Na sequência tem Blitz pra você recordar. Valquíria Martins ao vivo, às 5 da tarde, forrozão da 100, 2 horas de forró sem sair de cima. Tem pra todo gosto na rádio oficial da música boa mais ouvida de Minas Gerais. Essa é boa, hein? Eu sei que você sabe cantar, não fica com vergonha não. Solta essa fera aí.

0: Não, peraí, peraí. Nosso grupo sempre foi um grupo aberto. Nós nunca tivemos preconceitos, dogmas, dobermans, dálmatas, pointer, sisters, Allman, brothers, nem Crosby, nem Stills, nem Nash, nem Young, talvez Lennon, não, McCartney.
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1: Ser quem você é, onde você quiser, a hora que você quiser, você paga suas contas. E a nossa vida é intransferível, cada um com a sua. Bora ser feliz. 2h44, muito boa tarde pra você.

É, queremos ficar longe desses tititi que não agrega nada na nossa vida, né? Mas se for coisa boa, a gente une, como na tarde da programação Imigrantes, sábado, 5 de setembro, céu de brigadeiro. Um sol para cada morador, Teófilo Tonense, mas a gente segue agradecendo a Deus a dádiva de ter acordado, de estar viva. 3 e 1, muito boa tarde para você, seja bem-vindo à programação Imigrantes. Às 5 da tarde tem Forrozão da 100, porque de segunda a sexta-feira, de 4 a 5 da tarde, tem Clube do Arrocha, o clube mais amado do Brasil. Aumenta o volume, tá no 100, tá bom demais, a rádio mais ouvida de Minas Gerais.

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continua um sucesso atrás do outro. Esse cara é uma pérola, né? Na nossa vida. Ele, Lulu Santos, um pro outro. Sou suspeita, né? Maturidade, Lulu Santos, tudo a ver. 3 e 7.

Ah, a música e o seu poder de mostrar que música boa não envelhece. Ai, como eu sou fã de música boa, e você também? Então já sabe, sabadão é só colar aqui na Imigrantes, logo depois do Molejo do Tonelada. Oi, linda, estou te ouvindo, beijo, saudades, Deus te abençoe, te vi na rua, linda como sempre. Ai. Te ouço sempre, Cleópatra do Arrocha, rainha eterna, beijo pra você também, o meu amigo Tião, Sebastião, chiquerérrimo, professor super talentoso. Muito obrigada, viu, lindão? Também te amo. Você mora no meu coração, não paga aluguel e é sempre bem-vinda à programação Imigrante. Se for pra ouvir Valquíria Martins, então melhor ainda. Cleópatra do Arrocha, só você, viu, Tião? É o único que me chama assim, adoro. O som da Tyler, só pra dar aquela sequência gostosa na nossa programação e você sentir a vibe do sabadão, né? Já tá podendo tomar um? Então bora, refrescar. Toma uma água aí pra se hidratar que é bom.

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1: 3h31, boa tarde.
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5: Imigrantes tocando música boa na sua tarde de sabadão, 5 de setembro, 248 dias já se passaram, 117 dias para 2027. Valquíria Martins ao vivo até as 5 da tarde, tá rolando só musicão, as melhores aí pra você. Tem pra todo gosto, já às 5 da tarde tem Forrozão da 100, só pra quem gosta de arrastar o pé, 2 horas de forró sem sair de cima na sua Imigrantes FM. E aí, já se organizou pro feriadão que tá chegando aí? Coisa boa, hein? Feriadão prolongado, o trabalhador merece. Essa sim é a independência, hein, que você tanto quer e gosta. Um dia mais pra descansar e você voltar todo vapor, trabalhando feliz da vida e sorridente, né? Desde já, bom feriado de independência pra você.

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1: 5 e 4.
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2: 5h32.
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1: 6 e 1.
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0: Mariana Fagundes!
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0: 6:34.
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0: 7h31.
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0: 8 e 3.
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